0: 9 no país, a exemplo do Diego, de 39 anos. A data registra a morte da diarista Rosana Aparecida Urbano, que foi a primeira vítima do coronavírus no Brasil. O ministro da Saúde, Alexandre Padilha, diz que relembrar as vítimas é também evitar que novos casos de negligência aconteçam.
1: Na saúde, a gente fala que a memória tem dois papéis fundamentais. Primeiro, acolher o sofrimento, apoiar o sofrimento, poder lidar com esse sofrimento. Mas, sobretudo, o papel da memória é para que a sociedade como um todo nunca mais permita que se repita o que aconteceu durante a condução da pandemia da Covid-19 no nosso país.
0: Para o presidente Lula, a data servirá também para...
1: Durante a condução da pandemia da Covid-19 no nosso país.
0: Para o presidente Lula, a data servirá também para tê-la Covid-19. Eu volto com você, ex-Mariana, Inazi.
2: Obrigado, Graziele, pelas informações.
3: E o ministro da Saúde, Alexandre Padilha, reforçou hoje que nenhum dos casos de hantavírus registrados no Brasil esse ano foi transmitido de um ser humano para o outro.
2: Ele disse que o hantavírus já é conhecido e que os casos do Brasil estão dentro do padrão dos últimos anos, não estando relacionados à cepa andina, que é passada entre humanos e foi encontrada em um cruzeiro.
4: Diferente da Covid-19, o vírus do hantavírus é um vírus conhecido por todos nós. Desde os anos 90 nós temos casos de hantavirose no continente americano. Começou os primeiros casos nos Estados Unidos, depois em vários países do continente. Aqui no Brasil nós temos uma série histórica que varia com dezenas de casos todos os anos, em torno de 30, 35, 40. Os 7 casos que nós tivemos esse ano no Brasil, nenhum deles está relacionado com essa cepa andina, até porque ela nunca circulou no Brasil. Essa cepa andina é a única que tem registro até hoje de risco de transmissão interhumana.
3: Segundo o Ministério da Saúde, o risco global de disseminação do hantavírus permanece baixo.
2: O surto em um navio de cruzeiro que desembarcou na Espanha está sendo investigado sem impacto direto para o Brasil até o momento.
3: A hantavirose é uma zoonose viral que pode comprometer pulmões e coração.
2: O vírus é transmitido principalmente pelo contato com urina, saliva e fezes de roedores silvestres infectados.
3: 3.800 unidades básicas de saúde devem receber sinal de internet e equipamento.
2: A conexão deve chegar também a municípios com menos de 30 mil habitantes.
3: Os editais para os serviços foram publicados pelos Ministérios das Comunicações e da Saúde.
5: O governo do Brasil lançou nesta segunda-feira 2 editais que ampliam o acesso à internet em regiões vulneráveis e conectam unidades de saúde à rede digital. A iniciativa integra os Ministérios das Comunicações e da Saúde com recursos do Fundo de Universalização dos Serviços de Telecomunicação e Rede Digital. A iniciativa integra os Ministérios das Comunicações e da Saúde com recursos do Fundo de Universalização dos Serviços de Telecomunicação.

profissionais de saúde passam a usar prontuários eletrônicos, exames digitais, trocas de informações em tempo real e teleconsultas com especialistas. Segundo o ministro da Saúde, Alexandre Padilha, a medida reforça o programa Agora Tem Especialistas, que busca acelerar diagnósticos e diminuir a espera

0: e áreas remotas, por meio do programa Acessa Crédito Telecom, com R$500 milhões em recursos. Para o secretário de Telecomunicações do Ministério das Comunicações, Acessa Crédito Telecom, com R$500 milhões em recursos. Para o secretário de Telecomunicações do Ministério das Comunicações,
1: Irmã olha para o futuro incentivando pesquisas para novas fontes de geração de energia e atuando como motor de olha para o futuro incentivando pesquisas para novas fontes de geração de energia e atuando como motor de
2: 30% do valor que era pago. Além de baixar, nós congelamos a tarifa. Portanto, os anos de 23, 24, 25 e 26, a tarifa está congelada após essa redução. Estamos, nesse momento, numa negociação muito profunda com os nossos sócios paraguaios para baixar novamente. Embora não dê para adiantar qual seria essa tarifa, o que nós podemos afirmar a toda a população brasileira é que a tarifa da energia produzida por Itaipu para 27 será ainda mais barata do que essa que está sendo cobrada hoje. Portanto, julgamos assim um momento histórico. Em 53 anos, conseguimos, depois de tanto tempo, baixar de tal maneira a tarifa e ainda garantir que continue baixando a partir de agora.
3: Pois é, diretor, existe esse papel importante de Itaipu, né? Uma empresa pública na estabilidade e previsibilidade do custo da energia no Brasil. O senhor pode explicar para a gente, para os nossos ouvintes, como é que ela faz essa contribuição?
2: Essa é a vantagem de ser uma empresa pública. Ela é 50% do Brasil, 50% do Paraguai, mas elas são absolutamente públicas. Ela não tem esse modelo das estatais brasileiras, porque Itaipu tem um tratado que a rege, mas ela consegue com isso atender os interesses dos dois países. E os dois países esperam exatamente isso. Primeiro, um preço justo, condições de garantir o investimento nas políticas socioambientais e, principalmente, previsibilidade. A população saber que pode contar com Itaipu, não só no preço, como na garantia. O termo que se usa muito é o termo de bateria. Eu acho que isso é importante dizer. Hoje, tem muita energia a partir do vento e a partir do sol, que é eólica e fotovoltaica. Essas energias são muito boas, são baratas, são limpas, mas elas são intermitentes. Se não tiver vento, não tiver sol, você não tem a energia. E aí, nesse momento, entra Itaipu, que ela tem uma energia firme e garante. Por exemplo, agora, estamos conversando com o Brasil todo já é à noite, e ele tem uma energia acesa na casa dele. Essa energia é Itaipu que garante. Então, nós garantimos a estabilidade no preço e na certeza que todas as pessoas têm na sua casa a energia.
1: Pois é, eu ia até falar dessas novas fontes, desse momento de transição energética que a gente vive, porque Itaipu marcou um momento quando foi criada, né? Marcou ali essa coisa da cooperação, dessa integração sul-americana, e agora a gente vive um outro momento, que é o momento da transição energética. E a empresa também incentiva, né, pesquisas na área de geração de energia, de novas energias, como o senhor mencionou aí, a solar e a eólica.
2: Temos muitas pesquisas. A verdade é que a crise climática, ela é um fato concreto. E essa crise climática, ela exige a transição energética. A Itaipu já é um modelo no mundo de transição energética. Ela produz uma energia limpa, de qualidade barata. Agora, além disso, nós pesquisamos e produzimos, por exemplo, a energia fotovoltaica no fio d'água. Como nós temos um reservatório gigante, as placas solares ficam no fio d'água produzindo energia solar. Nós temos também experiência com hidrogênio verde, que é uma pesquisa já de 20 anos na Itaipu. Temos também o biogás, que também produz a partir de restos de alimentos e energia. E temos agora também a essência, a matéria-prima para fazer o SAF, que é o combustível de aviação. Então, Itaipu ela garante a produção de energia firme, mas faz um grande investimento também em energias alternativas para garantir a transição energética que o mundo cobra e o Brasil já está fazendo.
3: Agora, diretor, Itaipu também contribui para o desenvolvimento social e econômico de mais de 400 municípios no país, né? Que tipos de projetos a empresa desenvolve nesses locais?
2: Nós atingimos hoje 434 municípios que compõem o nosso território. Esses municípios, eles emitem resíduos para o reservatório. Para conter a emissão de resíduos, nós investimos muito em políticas socioambientais, ou seja, geração de emprego, renda, com a construção de uma política ambiental. Nós estamos falando de estradas rurais sendo asfaltadas, de investimento em placas solares em prédios públicos, estamos falando, investimos muito nisso, em associação de catadores e catadoras. Isso é um trabalho fantástico, porque os agentes ambientais são os catadores e catadoras no nosso país. E no nosso território, a Itaipu entra com caminhões, com elevadores, com tratores, fazendo não só que essas pessoas associadas, essas cooperativas, recolham o lixo das ruas, como melhorem em muito a sua renda. Além, lógico, da produção orgânica da agricultura familiar. Portanto, são investimentos que mudam a vida das pessoas.

0: pessoas, mas fazem uma política socioambiental.
1: Agora, diretor, para a gente concluir, que a gente só tem mais um minutinho, a gente mencionou aqui o passado, o presente, queria que o senhor falasse um pouco do que esperar de Itaipu para o futuro, para as próximas décadas.
0: Olha, o futuro é Itaipu produzir ainda mais energia hidrelétrica. Nós estamos agora com muitos estudos, com consultoria, para aumentar a produtividade. Nós temos 20 unidades geradoras, 18 sempre funcionando e 2 ficam de backup, de reserva. A ideia é fazermos estudos para colocar mais 2 unidades geradoras e aumentar a capacidade de cada uma delas, que já estão instaladas ali há mais de 40 anos. É oferecer mais energia limpa, barata, para a população brasileira e paraguaia, garantindo a transição que tanto o mundo precisa.
2: Bom, conversamos com o Enio Verri, diretor-geral de Itaipu Binacional. Diretor, obrigado pela entrevista aqui à Voz do Brasil.
0: Um grande abraço.
1: Em uma semana, já foram renegociados R$1 bilhão em dívidas por meio do novo Desenrola Brasil.
2: O programa oferece condições facilitadas de pagamento para ajudar os brasileiros a quitarem seus compromissos financeiros e saírem do vermelho.
1: E essa semana, o programa começa a atender os estudantes que contrataram o FIES e estão com parcelas em atraso.
3: Para trazer alívio ao bolso dos brasileiros e diminuir os índices de inadimplência, foi lançado o novo Desenrola Brasil. São oferecidos descontos de até 90% sobre dívidas antigas, prazo de até 4 anos para pagar e juros reduzidos. Desde o lançamento na semana passada, o programa acumula cerca de R$1 bilhão em dívidas renegociadas. E o volume de pedidos segue em expansão, segundo o ministro da Fazenda, Dario Durigan.
4: São 200 mil pedidos já em avaliação dos bancos, desses 200 mil, 100 mil praticamente fechados e em volume crescente. Cada dia a gente tem visto mais renegociações sendo feitas, o que é muito importante.
3: O foco do programa são consumidores que ganham até 5 salários mínimos, o equivalente a R$ 8.105. Aqueles que têm dívidas contratadas até 31 de janeiro de 2026, com atraso entre 90 dias e 2 anos, poderão renegociar diretamente com os bancos dívidas de cartão de crédito, cheque especial ou crédito pessoal sem garantia. O programa também oferece condições especiais para micro e pequenas empresas e produtores rurais quitarem seus débitos. E a renegociação para estudantes com empréstimos no FIES deve começar a valer essa semana, afirmou o ministro.
4: O FIES para os inadimplentes deve estar totalmente operativo. A medida provisória semana passada deu as condições, os bancos têm tirado dúvidas junto com o MEC e a Fazenda, essa semana vai estar operativo.
3: O novo Desenrola tem previsão de duração de 90 dias. De acordo com o ministro Dario Durigan, em breve o programa vai entrar em uma nova fase voltada para estimular os adimplentes. Reportagem Natália Cosli.
1: Você tem dificuldade de guardar dinheiro ou medo de perder o que investiu? Pois olha só, começa a valer hoje o Tesouro Reserva.
2: O novo título é focado em quem quer montar uma reserva de emergência com segurança, uma vez que não sofre com as oscilações do mercado e rende a taxa Selic.
1: O Tesouro Reserva tem rendimento a partir do primeiro dia útil após a aplicação. E o valor mínimo para começar a investir é de R$1.
2: A novidade já está disponível para correntistas do Banco do Brasil.
5: O Tesouro Nacional, a B3 e o Banco do Brasil lançaram oficialmente o Tesouro Reserva, novo título do Tesouro Direto voltado para quem deseja começar a investir e formar reserva de emergência. O produto começa a funcionar nesta segunda-feira 11, com operações disponíveis 24 horas por dia nos 7 dias da semana. O novo título vai ter rendimento indexado à taxa Selic e vai poder ser adquirido com aplicação mínima de R$1. Diferente do Tesouro Selic, o Tesouro Reserva não vai ter marcação a mercado, o que evita oscilações no valor do investimento em períodos de instabilidade financeira. Inicialmente, o produto vai ficar disponível para clientes do Banco do Brasil. Segundo o Tesouro Nacional, a proposta é ampliar o acesso da população aos investimentos públicos e incentivar a educação financeira. O título permite aplicações de até R$500 mil por mês, sem limite para resgates. As operações vão ser feitas pelo aplicativo Investimentos BB, com transferências via Pix. O Tesouro Reserva seguirá as mesmas regras tributárias dos demais títulos do Tesouro Direto. O imposto de renda vai ser cobrado apenas sobre os rendimentos no momento do resgate. Também poderá haver cobrança de IOF em retiradas realizadas em até 30 dias. Claudimário Carvalho para a Voz do Brasil.
1: A partir de hoje, brasileiros que viajarem para a China por até 30 dias não vão precisar de visto.
2: E o mesmo acontece com os chineses que vêm visitar o Brasil. Também não vão precisar de visto por um período de até 30 dias.
1: Os dois países fizeram um acordo de isenção recíproca de visto que tem validade até o dia 31 de dezembro desse ano.
2: A medida vale para visitas de turismo, negócios, eventos, atividades artísticas, culturais e desportivas.
1: Brasil apresentou o painel de monitoramento de agrotóxicos na vida aquática, ferramenta que integra dados coletados em diferentes bacias hidrográficas do país, identificando contaminação de águas por defensivos agrícolas.
2: De acordo com os dados, foram realizadas mais de 10 mil análises que apontaram riscos em 1,3% das amostras.
1: Segundo o ministro do Meio Ambiente e Mudança do Clima, João Paulo Capobianco, o Brasil, como grande produtor de alimentos, deve se alinhar com a sustentabilidade, protegendo o solo, as nascentes e as pessoas que utilizam esses produtos.
6: Sabemos que no século XXI, competitividade e sustentabilidade não podem mais caminhar separadas. Produzir alimentos exige também proteger a água, a biodiversidade, os territórios e a saúde humana. Esse é o desafio que está diante de nós.
2: A ministra do Desenvolvimento Agrário e Agricultura Familiar, Fernanda Machiavelli, afirmou que os dados permitem realizar um trabalho de conscientização com produtores para que usem produtos mais modernos e eficazes.
7: A gente não pode seguir botando em risco a vida e a saúde dos trabalhadores rurais, nem a vida das comunidades que estão em volta, usando substâncias lá da década de 70, que seguem aqui em uso, quando nós já temos alternativas muito mais seguras, com a mesma capacidade de garantir a nossa excelência na produção.
1: É deixar os espaços urbanos mais verdes e assim fortalecer o enfrentamento à mudança do clima.
2: E uma das medidas é incentivar os planos municipais de plantio de árvores nas cidades brasileiras.
8: O governo do Brasil anunciou o edital Arboriza Cidades, que destinará 19 milhões de reais para que os municípios elaborem ou revisem seus planos e realizem ações de arborização urbana. Outra iniciativa apresentada foi o GeoCal, ferramenta que mapeia as ilhas de calor nas cidades e permite identificar e planejar ações para ampliar e qualificar as áreas verdes. Lançado em 2024, o programa Cidades Verdes Resilientes demonstra avanços expressivos na promoção da qualidade ambiental e no fortalecimento da resiliência urbana frente à mudança do clima, alcançando cerca de 1.300 municípios brasileiros, o equivalente a 23% do total. A iniciativa segue as diretrizes previstas no Plano Nacional sobre Mudança do Clima, o Plano Clima. Para acessar o edital Arboriza Cidades, acesse gov.br/mma. Thaísa Vitória para a Voz do Brasil.
1: A partir de agora, a atividade circense passa a ser reconhecida como uma manifestação da cultura e da arte popular em todo o território nacional.
2: Com a nova legislação, o circo passa a contar com um respaldo institucional reforçado como patrimônio cultural brasileiro.
1: E isso amplia as possibilidades de políticas públicas voltadas à valorização, preservação e fortalecimento do setor.
2: Dados da Funarte indicam que o Brasil possui cerca de 800 circos de lona em atividade, responsáveis pelo sustento direto de aproximadamente 20 mil profissionais.
1: Essas foram as notícias do Governo do Brasil.
2: Uma realização da Secretaria de Comunicação Social da Presidência da República.
1: Com produção da empresa Brasil de Comunicação.
2: Fique agora com as notícias do Poder Judiciário e do Congresso Nacional. Uma boa noite.
1: Boa noite para você e até amanhã.
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11: STF valida lei da Paraíba que permite ao usuário usar cartão físico para identificação em planos de saúde.
12: TSE vai realizar a confirmação do teste público da urna de 13 a 15 de maio.
11: STJ publica novo edital de chamamento de juízes para auxílio temporário em sessões de direito público, privado e penal.
12: Boa noite, eu sou Carlos Eduardo Cunha.
11: Eu sou Walter Lima.
12: Supremo Tribunal Federal valida a lei do Estado da Paraíba que obriga planos de saúde a oferecer alternativa de identificação física aos usuários nos casos em que haja necessidade de aplicativo ou token.
11: A decisão foi tomada pelo plenário do STF em sessão virtual. Marcelo Della Libera.
13: A lei questionada garante aos beneficiários do plano de saúde a possibilidade de apresentar uma carteira física como forma válida de identificação diante de falhas técnicas ou impossibilidade de acesso à plataforma digital. Em sessão virtual, o plenário do Supremo Tribunal Federal acompanhou o relator da ação, ministro Nunes Marques, e concluiu que a norma estadual não altera o núcleo dos contratos de planos de saúde, mas atua de forma complementar na proteção do consumidor.
12: TSE vai realizar a confirmação do teste público da urna de 13 a 15 de maio.
11: Os participantes retornam ao tribunal para validar correções e aprimoramentos nos sistemas eleitorais. Fábio Ruas.
14: As investigadoras e os investigadores que participaram da 8ª edição do teste da urna no ano passado agora voltam ao TSE para verificar se as contribuições para o aprimoramento dos sistemas eleitorais foram implementadas. As sugestões de melhoria foram apresentadas pelos participantes do teste. A verificação vai ser de 13 a 15 de maio, sempre de 10 horas da manhã às 6 da tarde, na sede do TSE em Brasília.
15: O STJ publicou novo edital de chamamento público de juízes para preenchimento de 30 vagas para auxílio temporário.
16: Os colegiados são das primeiras, ou seja, são das primeira, segunda e terceira sessões, especializadas em direito público, privado e penal, respectivamente. Fátima Uchoa.
17: Estão previstas 10 vagas em cada sessão. O prazo de auxílio ao STJ é de 6 meses, com possibilidade de prorrogação. Os magistrados convocados atuarão de forma remota e sem prejuízo das atividades na jurisdição originária. Podem se candidatar juízes vitalícios de primeira instância, mesmo que atuem como substitutos no segundo grau ou nas turmas recursais do sistema dos juizados especiais. As informações completas sobre requisitos para participação estão no site do STJ. As inscrições estão abertas de hoje até 17 de maio.
15: A Justiça do Trabalho deu um passo histórico no aumento do acesso de trabalhadores amazônicos a direitos.
16: Em Manaus, tribunais trabalhistas assinaram acordos de cooperação voltados ao atendimento de populações de difícil acesso. William Nascimento.
18: A Justiça do Trabalho quer ampliar o atendimento a trabalhadores que vivem em regiões de difícil acesso na Amazônia. Durante encontro realizado em Manaus, representantes dos tribunais trabalhistas do Norte decidiram unir esforços para levar serviços da justiça a comunidades ribeirinhas, indígenas e às cidades afastadas. Os tribunais também assumiram o compromisso de irem até esses locais com mais frequência para aproximar ainda mais a justiça da população amazônica.
15: Volkswagen é condenada a pagar 15 milhões de reais por fraudes no controle de emissão de gases em veículos.
16: Sentença atende a pedidos do MPF. Vanessa Pereira.
19: Segundo as investigações, a montadora embutiu um software que burlava os testes de emissão de poluentes em mais de 17 mil unidades da picape Amarok, fabricadas entre 2011 e 2012. A prática viola não só as resoluções do Conselho Nacional do Meio Ambiente, como a própria Constituição Federal, e causa prejuízos ambientais até hoje, já que muitos dos veículos continuam em circulação. O Ministério Público Federal recorreu da decisão para que o valor da indenização seja de 30 milhões de reais, quantia que corresponde à gravidade dos atos da Volkswagen.
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15: Boa noite.
16: E até amanhã.
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1: Eu sou Paula Groba.
20: Eu sou Ricardo Nakaoka.
1: E estes são os destaques de hoje do Jornal do Senado, que começa agora.
20: O plenário vota renovação automática da CNH nesta semana.
1: Governo veta projeto que equipara estágio à experiência profissional.
20: Comissão aprova punições a crimes cibernéticos.
1: Boa noite.
20: Boa noite.
1: Golpes virtuais, invasões de sistemas e roubo de dados têm feito cada vez mais vítimas no Brasil. Para tentar frear o avanço dos crimes cibernéticos, a Comissão de Ciência e Tecnologia aprovou um projeto que moderniza o Código Penal e endurece as punições para criminosos digitais.
20: A proposta detalha novas condutas criminosas e estabelece penas proporcionais à gravidade das invasões. As informações com o repórter Bruno Lourenço.
21: O projeto aprovado na Comissão de Ciência, Tecnologia e Inovação em Informática atualiza a legislação brasileira em um cenário de crescimento das ameaças digitais. Segundo o relator, senador astronauta Marcos Pontes, do PL de São Paulo, o Brasil só está atrás do México, na América Latina, em número de tentativas de ataques cibernéticos. A proposta cria tipos penais mais específicos e aumenta as punições aplicáveis. Marcos Pontes alertou também que o uso de ferramentas de inteligência artificial pode facilitar o desenvolvimento de mecanismos de invasão ainda mais sofisticados e acessíveis a um número maior de criminosos.
0: Diante desse contexto, é necessário dotar os órgãos públicos responsáveis pela fiscalização, investigação e pela persecução penal com os instrumentos jurídicos adequados para lidar com esse tipo de crime.
21: O texto seguiu para a Comissão de Constituição e Justiça.
4: E após denúncias de crise humanitária, avanço do garimpo ilegal e aumento da violência na terra indígena Yanomami, o Senado instalou uma subcomissão para acompanhar as políticas públicas direcionadas ao grupo indígena.
20: O colegiado vai fiscalizar ações do governo e discutir medidas para fortalecer a proteção aos Yanomamis. A reportagem é de Patrícia Oliveira.
22: A subcomissão permanente vai acompanhar, fiscalizar e aprimorar as políticas públicas voltadas aos povos Yanomami. A senadora Damaris Alves, do Republicanos do Distrito Federal, foi eleita presidente da subcomissão. Ela afirma que persistem problemas graves nas comunidades indígenas, como desnutrição infantil, dificuldades de acesso à saúde, além da atuação de redes criminosas ligadas ao garimpo ilegal, dificultando o trabalho de assistência. Segundo a senadora, a infraestrutura de saúde disponível é insuficiente para atender às necessidades das comunidades, especialmente em casos que exigem tratamento prolongado.
23: Informo que nós teremos diligência na área Yanomami e nós teremos, além de diligência de senadores, visita técnicas dos técnicos da comissão.
22: A subcomissão já tem um plano de trabalho pronto para acompanhar de forma permanente as ações governamentais e propor soluções legislativas e administrativas para a proteção desses povos indígenas.
4: Muitos jovens que deixam abrigos e famílias acolhedoras ao completar 18 anos precisam enfrentar sozinhos os desafios da vida adulta sem apoio financeiro, qualificação profissional ou oportunidades de trabalho.
20: Para mudar essa realidade, um projeto em análise no Congresso prevê ações de capacitação, acesso à educação e incentivo à inserção desses adolescentes no mercado de trabalho. Os detalhes na reportagem de Alexandre Campos.
24: Segundo o autor do projeto, o senador astronauta Marcos Pontes, do PL de São Paulo, além de as entidades de acolhimento serem obrigadas a acompanhar os jovens desligados, com foco em sua inclusão socioeconômica, a proposta também obriga as empresas a ofertarem vagas de aprendizes para adolescentes em situação de acolhimento institucional e aos que já tiverem sido desligados desse serviço após completarem 18 anos. Na opinião do senador, essas medidas criam condições para que esses jovens entrem no mercado de trabalho em pé de igualdade com as demais pessoas de sua faixa etária.
25: Imagina o que passa na cabeça de um jovem desse. Como é que eu vou me virar? O que eu vou fazer? Quando você tem a possibilidade de ofertar oportunidades para que eles possam estudar, para que eles possam fazer um curso técnico, aquela preocupação, tudo o que eu vou fazer, começa a ter um sentido, começa a ver um caminho para frente positivo.
24: Segundo dados do Sistema Nacional de Adoção e Acolhimento do Conselho Nacional de Justiça, o Brasil conta atualmente com mais de 35 mil crianças e adolescentes em serviços de acolhimento institucional ou familiar.
4: E o governo vetou o projeto que permitia contar o estágio como experiência profissional e critério em concursos públicos.
20: O governo argumentou que a proposta descaracteriza o papel pedagógico do estágio e fere a autonomia de estados e municípios. Repórter Márcio Maturana.
26: Foi vetado o projeto aprovado pelo Congresso em que o estágio valeria como tempo de experiência profissional e como prova em concurso público. O Poder Executivo argumentou que isso ia tirar o caráter pedagógico e seria inconstitucional ao ferir a autonomia de estados e municípios. No Senado, o texto foi relatado pela senadora Damaris Alves, dos Republicanos do Distrito Federal.
23: Estudos sobre juventude e mercado de trabalho indicam que esse grupo enfrenta um ciclo perverso. Não consegue o primeiro emprego por falta de experiência e sem oportunidade de atuação formal. Permanece fora do mercado. Ao reconhecer o estágio como experiência profissional, o PL contribui para mitigar essa desigualdade.
26: Agora, o veto precisa ser analisado pelo Congresso Nacional.
4: A medida provisória que trata da renovação automática da CNH para motoristas sem multa está na pauta do plenário desta semana.
20: Também pode ser votada a criação da Política Nacional para Estudantes com Altas Habilidades ou Superdotação. Repórter Pedro Pincer.
27: O plenário deve analisar nesta terça-feira a medida provisória que prevê a renovação automática da Carteira Nacional de Habilitação para motoristas cadastrados no Registro Nacional Positivo de Condutores. O benefício vale para quem não cometeu infrações com pontuação nos últimos 12 meses. O texto ainda autoriza o condutor a escolher a emissão da carteira apenas em formato digital. Para o relator, senador Renan Filho, do MDB de Alagoas, o fim da exigência da CNH física pode reduzir os custos para o cidadão.
2: A manutenção da opção pelo documento físico assegura a liberdade de escolha. Queria dizer aos parlamentares, protagonismo ao cidadão. A medida barateia, simplifica e digitaliza, desburocratiza e dá protagonismo ao cidadão, sem prejuízo àqueles que preferem, obviamente, a versão impressa.
27: Já na quarta-feira, pode ser votado o projeto que estabelece a Política Nacional para Estudantes com Altas Habilidades ou Superdotação. Também estão na pauta da semana o projeto que dispensa novas provas para a fixação de indenização por dano moral contra condenado por crimes do Código Penal e o texto que define os deveres funcionais e responsabilidades dos membros dos Conselhos dos Direitos da Criança e do Adolescente Nacional, estaduais, distrital e municipais.
3: Há 30 anos, a urna eletrônica mudou a forma de votar no Brasil, acelerou a apuração dos resultados e se tornou referência mundial em tecnologia eleitoral.
5: Mas apesar do reconhecimento internacional, o sistema ainda enfrenta a desconfiança de parte da população brasileira. A reportagem é de Raíssa Abreu.
6: A urna eletrônica foi usada pela primeira vez nas eleições municipais de 1996. No ano 2000, 100% das eleições brasileiras foram informatizadas. O país é hoje uma referência mundial no assunto, como lembra o senador Randolfe Rodrigues, do PT do Amapá.
7: A democracia brasileira é uma das democracias mais admiradas do planeta, exatamente pelas urnas eletrônicas.
6: Mas apesar do pioneirismo, a urna eletrônica está entre os assuntos que mais dividem opiniões no país. No Senado, está em análise na Comissão de Direitos Humanos um projeto para que o voto seja impresso. Para a senadora Damaris Alves, do Republicanos do Distrito Federal, a insegurança tem a ver com a falta de letramento digital da população e com recentes escândalos de corrupção.
8: E esse ano, a dúvida vai ser maior por causa da fraude do INSS, que era tudo eletrônico. E eles disseram, ó, lá no eletrônico eles roubam hoje. Então a gente vai ter questionamento, especialmente do povo que não entende de tecnologia.
6: No passado, quando os votos eram feitos em papel, eram comuns os casos de desaparecimento de cédulas e até de urnas. Como lembrou a professora aposentada da Universidade de Brasília, Jodete Amorim, que chegou a trabalhar como mesária e fiscal.
5: Com edição de Paula Groba e trabalhos técnicos de João Lira, o Jornal do Senado fica por aqui. Acompanhe agora as notícias da Câmara dos Deputados. Boa noite.
3: Boa noite e até amanhã.
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12: Deputados reconhecem profissão de trabalhador em refeições coletivas.
13: Câmara cria homenagens para destaques na ciência e no meio ambiente.
12: Bancada ligada à segurança pública pede a redução da maioridade penal.
28: Boa noite. Alberto Fraga, do PL do Distrito Federal, cobra do Senado a votação de propostas de segurança pública aprovadas pela Câmara. O deputado cita caso recente de violência sexual contra crianças para defender a redução da maioridade penal em crimes graves.
12: Alberto Fraga também pede avanço de proposta que obriga o Estado a avisar mulheres sobre a saída da prisão de ex-companheiros que representem ameaça. Ele afirma que o Congresso precisa dar prioridade a medidas capazes de enfrentar a violência e proteger possíveis vítimas.
28: Maurício Marcon, do PL do Rio Grande do Sul, critica o veto do Executivo, artigo de projeto que aumentava a pena para roubo seguido de lesão grave para 16 a 24 anos. Ele afirma que a punição mais severa é necessária para crimes que deixam vítimas com sequelas permanentes.
12: Maurício Marcon também defende a redução da maioridade penal em casos de crimes graves cometidos por adolescentes. Ele sustenta que o Congresso deve priorizar medidas de segurança pública, especialmente diante de casos recentes de violência contra crianças.
28: Para Zé Trovão, do PL de Santa Catarina, é preciso reduzir a maioridade, com o argumento de que a legislação atual favorece a impunidade. Na visão do deputado, crimes graves cometidos por menores exigem resposta mais dura do Congresso Nacional.
12: O parlamentar também critica o governo e outros setores políticos por, segundo ele, não darem a devida atenção ao caso. Zé Trovão acredita que a falta de posicionamento reforça a sensação de insegurança e evidencia a necessidade de mudanças na legislação penal.
28: Coronel Crisóstomo, do PL de Rondônia, defende a redução da maioridade penal como medida urgente. inteligente para combater crimes graves. Ele argumenta que casos de violência envolvendo menores exigem resposta mais rigorosa do Congresso.
1: O deputado afirma que a proposta é necessária para proteger a população e evitar novos crimes, cobrando ação imediata dos parlamentares. Coronel Crisóstomo afirma que a mudança na legislação é essencial diante do aumento da criminalidade e da sensação de impunidade.
28: Sargento Gonçalves, do PL do Rio Grande do Norte, é favorável à redução da maioridade penal, argumentando que a medida é necessária para combater a impunidade. Segundo ele, crimes cometidos por menores têm gerado insegurança e exigem uma resposta mais rigorosa do Estado.
1: O deputado também critica a falta de posicionamento de setores políticos sobre casos de violência e afirma que há pressão popular pela mudança na legislação. Para Sargento Gonçalves, o Congresso deve avançar no tema e dar uma resposta à sociedade.
28: A redução da maioridade penal é uma das pautas defendidas por Dr. Zacarias Calil, do MDB de Goiás. O parlamentar cita dados sobre estupros coletivos contra crianças e adolescentes e afirma que o aumento desses crimes exige resposta mais rigorosa do Estado brasileiro.
1: Dr. Zacarias Calil também cobra o endurecimento das penas para crimes sexuais contra menores e para a divulgação de imagens criminosas nas redes sociais. Ele pede ainda o fortalecimento da rede de proteção à infância, com apoio psicológico às vítimas e assistência às famílias.
28: Juliana Cardoso, do PT de São Paulo, apoia o avanço de propostas de combate à violência contra a mulher e pede a criminalização da misoginia. Segundo a parlamentar, mulheres seguem enfrentando diariamente agressões, discursos de ódio e feminicídio.
1: Juliana Cardoso menciona projetos de autodefesa, afirmando que iniciativas desse tipo ajudam mulheres em situações de vulnerabilidade. Para a deputada, porém, a proteção efetiva depende de políticas públicas e de leis mais rígidas contra a violência e a discriminação.
10: Justiça.
28: Jandira Fegali, do PCdoB do Rio de Janeiro, contesta procedimento adotado pelo Congresso em sessão que derrubou o veto presidencial ao chamado PL da dosimetria. A deputada considera irregular o fatiamento de um veto integral.
1: Jandira Fegali anuncia que parlamentares vão recorrer ao STF para tentar anular a sessão. Ela argumenta que a redução de penas para condenados por crimes contra o Estado Democrático de Direito funciona como uma forma indireta de anistia aos envolvidos nos atos de 8 de janeiro.
28: Bia Kicis, do PL do Distrito Federal, critica parlamentares que recorreram ao STF contra a derrubada do veto à lei da dosimetria. A deputada afirma que a votação do Congresso deve ser respeitada por representar decisão legítima do Poder Legislativo.
1: Bia Kicis também contesta a classificação de manifestantes condenados pelos atos de 8 de janeiro como golpistas. Ela argumenta que a revisão das penas busca corrigir possíveis excessos da justiça.
28: Érica Cocai, do PT do Distrito Federal, critica a condução da votação sobre a dosimetria, afirmando que houve violação da Constituição e defende o direito de recorrer ao Supremo Tribunal Federal. Ela alega que a medida favorece criminosos e compromete a segurança jurídica.
1: Érica Cocai também associa o debate a episódios ligados a ataques às instituições, acusando adversários de incoerência ao defenderem mudanças legais. Para ela, a polarização atual reflete a disputa entre a preservação da democracia e ações que, segundo avalia, colocam o sistema em risco.
10: Saúde.
28: Comissão de Saúde aprova prioridade no atendimento para pessoas com doenças graves. A repórter Sofia Peçanha tem os detalhes.
9: A Comissão de Saúde da Câmara dos Deputados aprovou o projeto que garante atendimento prioritário para pessoas com doenças graves em locais públicos e privados, como bancos, repartições públicas e concessionárias de serviços. Atualmente, a lei já dá prioridade para idosos, pessoas com deficiência, gestantes, lactantes, pessoas com criança de colo e obesos. Com a alteração da lei de atendimento prioritário, os pacientes com doenças graves também passam a ter esse direito. Durante a votação na comissão, o relator, o deputado Célio Silveira, do MDB de Goiás, destacou o objetivo central do projeto.
11: A gente priorizar as pessoas que têm doenças graves no rol das prioridades, porque normalmente essas pessoas não têm a atenção necessária. E com esse projeto de lei aí sendo aprovado, elas vão ter prioridades aí para que tenham um atendimento especializado mais rápido e para que tenham mais atenção do poder público.
9: O texto aprovado inclui pacientes com doenças graves como esclerose múltipla, doença de Parkinson, cardiopatia grave e hanseníase, além de outras enfermidades consideradas graves por avaliação médica. O texto final reuniu outros 22 projetos que estavam sendo analisados em conjunto e que citavam várias doenças consideradas graves. Por isso, o relator fez uma mudança. Em vez de manter uma lista fixa de doenças na lei, ele propõe que a legislação trate de forma mais geral as pessoas com doenças graves e dores crônicas. A definição detalhada de quais doenças entram nessa classificação ficaria a cargo de uma regulamentação. O deputado Célio Silveira destacou que a medida busca garantir mais dignidade e um atendimento mais humanizado para esses pacientes.
0: E nós queremos dar apoio para essas pessoas, para que elas tenham prioridade no atendimento, para que elas tenham prioridade na medicação, no tratamento medicamentoso, porque isso com certeza vai ajudar milhões e milhões de brasileiros que hoje não têm esse atendimento prioritário.
9: O autor do projeto, o deputado Felipe Carreiras, do PSB de Pernambuco, argumenta que o atendimento prioritário consiste em serviços individualizados que assegurem tratamento diferenciado e atendimento imediato. Agora, a proposta que dá prioridade de atendimento a pessoas com doenças graves aguarda análise da Comissão de Constituição e Justiça. Da Rádio Câmara de Brasília, Sofia Peçanha.
14: Direitos Humanos.
12: Tiago Dimas, do Podemos, parabeniza o trabalho da Associação de Pais, Profissionais e Amigos de Pessoas Atípicas de Araguatins, no norte de Tocantins. Ele conta que a iniciativa reúne profissionais e voluntários em ações de acompanhamento terapêutico.
28: Tiago Dimas também defende políticas públicas permanentes e o envio de recursos federais para apoiar instituições voltadas à inclusão. Ele afirma que o fortalecimento dessas iniciativas é essencial para ampliar o acesso a terapias e melhorar a qualidade de vida das famílias atendidas.
12: Maria Raiz, do PSB de Pernambuco, comemora o avanço de projeto de sua autoria que estabelece a sobrecarga de quem tem a guarda de filho menor de idade e a comprovação do abandono afetivo por parte do genitor ausente como critérios para fixar o valor da pensão alimentícia.
15: A gente sabe da sobrecarga das mulheres e até de alguns homens quando são abandonados pelos seus companheiros e companheiras, pais ou mães dos seus filhos, que ficam assim com a carga maior, com a educação, com a saúde, com o lazer dos seus filhos. Então, a partir do momento que o genitor abandonar o seu filho, terá que garantir uma pensão maior para que ele possa sobreviver de forma mais condizente com a sua realidade.
28: A medida, segundo Maria Reis, busca tornar mais justa a divisão de responsabilidades. O texto, no entanto, mantém o critério de observar as necessidades do filho e as possibilidades financeiras do genitor alimentante. O projeto agora segue para análise do Senado.
14: Ciência e tecnologia.
12: Câmara cria prêmios para homenagear pesquisadores ou instituições de destaque na ciência e no meio ambiente. O repórter Marcelo Larcher nos conta mais sobre as premiações.
16: A Câmara dos Deputados aprovou a criação de dois prêmios, um para homenagear pessoas e empresas de destaque na área de ciência e tecnologia e outro para reconhecer boas práticas de desenvolvimento sustentável. O prêmio dedicado à ciência e inovação recebeu o nome de César Lattes, físico e matemático brasileiro de renome mundial, conhecido por ter participado da descoberta de uma partícula subatômica chamada meson pi, importante para o conhecimento nuclear. O prêmio César Lattes será destinado a empresas e pesquisadores com atuação de destaque em ciência, tecnologia e inovação. Serão até 5 homenageados por ano, escolhidos pela Comissão de Ciência, Tecnologia e Inovação da Câmara. O prêmio é concedido desde 2021 pela comissão. Com a aprovação do projeto apresentado pelos deputados Márcio Gerri, do PCdoB do Maranhão, e Geraldo Rezende, do União do Mato Grosso do Sul, passa a ser um reconhecimento oficial da Câmara a pessoas e entidades que contribuem para o desenvolvimento da ciência, da tecnologia e da inovação no Brasil. O relator da proposta foi o deputado Inácio Arruda, do PCdoB do Ceará.
17: Ao homenagear a figura de Lattes, o projeto torna perene uma premiação que representa um marco simbólico e institucional na valorização da ciência brasileira, por meio da associação do prêmio ao nome de um dos mais brilhantes pesquisadores da história do país. É oportuno lembrar que Lattes é uma das figuras mais emblemáticas da história da ciência do Brasil, tendo desempenhado um papel central na inserção do país no cenário científico internacional e na consolidação das nossas instituições de pesquisa.
16: Também foi aprovado o Prêmio Câmara Ambiental de Desenvolvimento Sustentável, que vai reconhecer até 15 pessoas ou organizações por ano por projetos na área de meio ambiente. Da Rádio Câmara de Brasília, com informações de Antônio Vital, Marcelo Larcher.
14: Desenvolvimento Regional.
28: Após 13 anos, o STF volta a analisar mudanças na lei dos royalties de petróleo. Rosângela Gomes, do Republicanos, defende a manutenção da atual partilha para o Rio de Janeiro, alegando que a Constituição garante o recurso para compensar os danos ambientais decorrentes da estação.
12: A legisladora lembra que o Estado já enfrenta dívidas altas e não pode perder mais receitas. Rosângela Gomes reforça que, apesar de entender a importância da partilha com o restante do país, a verba advinda dos royalties é vital para a saúde, educação e segurança do povo fluminense.
28: Paulo Lemos, do PT, parabeniza 5 municípios do Amapá que fizeram aniversário em 1º de maio. Ao citar a vocação econômica de cada um deles, o deputado destaca a importância da parceria entre o governo estadual e a bancada federal na transformação da realidade da população.
12: Paulo Lemos fala da produção agrícola e das belezas naturais de Porto Grande, que completou 34 anos, da mineração em Pedra Branca do Amapari, da criação de búfalos em Cutias do Araguari, da produção de pescados em Pacuúba e da localização estratégica de Itaubal, todas com 32 anos.
28: Agostinho Ribeiro, do PP, cita investimentos em obras de abastecimento de água no interior de Sergipe, com a inauguração de estações de tratamento e adutoras em municípios do Alto Sertão. Ele conta que as ações ampliam o acesso à água para milhares de famílias da região.
12: Agostinho Ribeiro lembra que os investimentos em infraestrutura hídrica fortalecem a produção agrícola, geram empregos e promovem desenvolvimento no sertão sergipano. Ele defende obras estruturantes como alternativa para melhorar a qualidade de vida da população nordestina.
14: Trabalho.
28: Alfredinho, do PT de São Paulo, comemora a definição de uma data final para a votação.
12: Sobre o risco de demissões, Alfredinho pondera que o desemprego resulta mais da automação e da robotização da produção do que de direitos trabalhistas e cita exemplos de países que mantiveram o crescimento econômico depois da redução da carga horária de trabalho.

0: votação.
1: Câmara aprova projeto que regulamenta a profissão de trabalhador em refeições coletivas. O repórter Antônio Vital tem as informações.
2: A Câmara dos Deputados aprovou o projeto que regulamenta a profissão de trabalhadores em refeições coletivas. Esse profissional atua na produção, manipulação e distribuição de refeições em grande escala para empresas em ambiente não comercial, ou seja, não são aqueles que trabalham em restaurantes, mas sim no preparo de alimentos em escolas, hospitais e até em fábricas, ou seja, todos os lugares com refeitórios com capacidade para atender grande número de pessoas. Segundo a Associação Brasileira de Empresas de Refeições Coletivas, o setor emprega quase 300 mil pessoas e em 2025 forneceu mais de 40 milhões de refeições por dia. O texto aprovado trata de piso salarial, jornada de trabalho, adicionais de insalubridade e periculosidade, bem como de aposentadoria especial. O projeto remete essas definições para livre negociação entre patrões e empregados por meio de convenção ou acordo coletivo e para o que determina a legislação trabalhista. Deixa claro, por exemplo, que a jornada seguirá regras da Consolidação das Leis do Trabalho, a CLT, com possibilidade de jornadas diferenciadas e escalas de revezamento por negociação coletiva. E adicional de insalubridade ou periculosidade só em casos comprovados de más condições de trabalho, como explicou o relator da proposta em plenário, deputado João Carlos, do Republicanos do Amazonas.
3: Preserva-se nesse sentido a conformação constitucional da livre iniciativa e da autonomia privada coletiva, com especial destaque para o papel da negociação coletiva. No que se refere à aposentadoria especial, o substitutivo mantém alinhamento com a legislação previdenciária, deixando expresso que eventual reconhecimento do direito depende da efetiva exposição a agentes nocivos e do cumprimento dos requisitos legais e técnicos pertinentes.
2: O texto aprovado também prevê aposentadoria especial para segurados do regime geral de previdência social, desde que haja exposição habitual e permanente a agentes nocivos. Os profissionais de refeições coletivas também são aqueles que trabalham em cozinhas industriais, comunitárias, beneficentes e até em lugares como navios. O projeto que regulamenta essa profissão seguiu para análise do Senado. Da Rádio Câmara de Brasília, Antônio Vital.
0: Economia. Luiz Carlos Sauli, do Podemos do Paraná, é favorável ao programa Desenrola 2 do governo federal, mas acredita ser insuficiente se não houver o enfrentamento da cobrança de juros abusivos. Ele orienta as famílias a só aceitarem renegociações com descontos acima de 90%.
1: Segundo o deputado, a dívida de milhões de brasileiros é formada quase totalmente por juros, já que muitas vezes o valor principal é quitado nas primeiras parcelas. Para Luiz Carlos Sauli, o governo também é vítima dos juros, o que o impede de formar caixa para quitar a dívida com rentistas.
0: Sanderson, do PL do Rio Grande do Sul, apresentou um projeto para criar o Programa Nacional de Renegociação de Dívida das Famílias, com o uso de 100% do FGTS para quitação de débitos. Para ele, o Desenrola 2 é insuficiente para enfrentar o endividamento da população.
1: Segundo Sanderson, além de facilitar pagamentos, a proposta foca em educação financeira para evitar novas dívidas. Ele acentua ainda que o projeto desburocratiza a limpeza do nome do consumidor, facilitando sua volta ao sistema de crédito sem constrangimentos.
0: Vermelho, do PL do Paraná, destaca a importância do projeto que amplia de 81 mil para 130 mil reais o teto de faturamento do microempreendedor individual. Segundo ele, a proposta corrige a defasagem do limite atual e beneficia milhões de trabalhadores informais que atuam como pequenos prestadores de serviço.
4: Nós estamos em 2026 e é claro que já estamos atrasados na atualização do valor de faturamento para o microempreendedor individual. Muitas pessoas usam o MEI. É o mecânico, é o corretor, é a manicure, é a cabeleireira, é o prestador de serviço esporádico, o pintor, o encanador, aquele cara que vem te atender na residência. Ele não é um cara fichado.
1: Vermelho também informa que a comissão especial foi instalada para analisar a proposta, defendendo a tramitação rápida do texto. A ideia, segundo o deputado, é atender a demanda dos empreendedores e permitir que a matéria siga o quanto antes para a sanção.
0: Termina agora o Jornal Câmara dos Deputados, com trabalhos técnicos de Everson Urani e apresentação de Márcio Aquilissardi e José Carlos Andrade. Uma ótima noite para você.
1: Você fica com as notícias do Tribunal de Contas da União. Boa noite.
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0: uma hora daquela viagem musical pelos anos 80, 90 e 2000, aquelas músicas que marcaram festas, romances, viagens e momentos inesquecíveis. 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A gente abre aqui o baú da Mix com esse som que é muito legal. New Radicals.
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Mix 10h22 aqui na Mix, a música não para, Pearl Jam Black no baú da Mix pra gente matar saudades. Se liga aí que tá valendo aquele fone de ouvido Aiva, já já vamos liberar pra você, hein? Pode participar pelo nosso WhatsApp, 11 98340 8000, só mandar o seu nome completo usando a hashtag fone de ouvido.

0: 10h44, você ouviu aqui o som do YouTube, Welcome no baú da Mix. Se liga aí que vai já já. 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Bora participar aí pelo nosso WhatsApp então, 11 98 3408 mil. 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O baú segue por aqui na Mix e agora tem Nio.
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0: vocês, fechando o baú de hoje com Seal, Kiss from a Rose. Valeu todo mundo que participou. Vamos liberar agora aquele fone de ouvido Aiva. E quem tá levando esse fone pra casa, parabéns pra você. Alexandre Bispo, final do fone 1414. Aí, Alexandre, se deu bem, parabéns. Aguarde que a equipe da Mix vai entrar em contato contigo, tá? Acabou aqui.
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1: Fala galera da Mix, que é Valdir. Toca uma música aí do Coldplay.

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0: Mix 118, excelente fim de noite pra você. De segunda-feira, tamo de volta aqui na Mix com Mix Acústico. E a gente vai abrir com Charlie Brown Jr., Lugar ao Sol.
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1: Mix 1126, Alanis Morissette, Learn, fechando aqui o Mix Acústico desta segunda-feira.
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0: Mix meia-noite 2, tá no ar o No Break e a gente começa com One Republic.
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I Wanna Know aqui no No Break, 2 horas de música sem parar, rolando aqui pela Rede Mix de rádio para todo o país, nesta madrugada já de terça-feira. 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

0: Open aqui no No Break. 2 horas de música direto, sem nenhum intervalo comercial pela Rede Mix de Rádio para todo o país. Você já segue a Mix no Instagram? Não segue? Aproveita para seguir a gente agora lá no Instagram, arroba Rádio Mix FM. Tem tudo sobre o seu artista favorito, tem bastidores aqui do programa Mix Tudo e tem também a maior e melhor cobertura dos principais eventos de música no Brasil e fora do Brasil. Tudo isso tá lá no Insta da Mix, arroba Rádio Mix FM. Segue.
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0: Coffee aqui no No Break. 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

0: para as duas, fechando aqui o No Break do Dua Lipa, Don't Start Now.
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2: Mix, se prepara. Agora tem Super Mix. A gente vai conferir uma atrás da outra. Só música legal, só música boa. Então aumente o volume nesta madrugada. Tá no ar. Mais um.
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1: Mix, tá rolando por aqui só música legal, então continua por aí curtindo. Este é o Super Mix.
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1: Mix, essa é a hora em que a gente dá um plus na programação. É o Super Mix trazendo muita música legal. Essa edição acabou, mas fica ligado, fica ligada que a qualquer momento estamos de volta.

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0: Essas foram três das mais pedidas por você em 98. A qualquer momento tem mais.
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Mix, seja bem-vindo, seja bem-vindo ao Mix Acústico. E agora, o nosso programa chega para dar aquele toque suave e positivo para sua manhã. São as versões acústicas para você começar o dia com a energia lá em cima. Vamos nessa? Mix Acústico. 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

0: 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Que tal seguir a programação e continuar com a gente? A energia positiva da Rádio Mix vai te acompanhar em cada momento. Bom dia e até a próxima edição.
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3: E se liga, a Mix bateu um papo com o Dinho Ouro Preto, vocalista do Capital Inicial. E nessa conversa exclusiva, o cantor revelou a história por trás da música Não Olhe Pra Trás. Segundo Dinho, essa letra foi feita em parceria com o compositor Alvin e é uma espécie, na verdade, de autobiografia dele. Pois é, segundo o compositor, ele usou um momento da vida pelo qual o Dinho Ouro Preto estava passando para compor essa letra. O vocalista do Capital Inicial, o Dinho Ouro Preto, contou que não fazia a menor ideia de que essa música seria um sucesso. Ouvi aí um trechinho desse som.

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1: Olá, bom dia pra você. 6:06, o JMix está no ar. Estamos ao vivo em 106.7, no aplicativo da Mix e no mixfmsantos.com.br. Manhã de terça-feira, hoje 12 de maio, JMix começando. E hoje temos nosso quadro Minuto Digital com a Aline Trivino, nossa especialista em compliance, que vai falar sobre alguns temas da atualidade que são bem relevantes pra gente. Bom dia, Rafinha, tudo bem?
3: Bom dia, Oswaldinho. Bom dia aos nossos queridos ouvintes. Tudo ótimo, mais uma manhã gelada nesta terça-feira. Aliás, já te atualizando, estamos com 16 graus nesse momento e vai chegar a 15. Então, leve o seu casaco, se proteja e beba água, porque a hidratação também é importante em dias mais frios. E hoje a gente vai conversar com o deputado estadual Paulo Mansur, que vai atualizar as últimas do mandato dele, falar um pouquinho a respeito de verbas destinadas aqui para a Baixada Santista.
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3: Vamos falar de um caso que está bombando. Nas últimas semanas, uma foto chamou muita atenção. O ator José Loreto tem circulado com um sósia, que é o Lohan Galdino. Eles ali se parecem muito a fisionomia, mas o Loreto é um pouco mais alto, o Lohan um pouco mais baixo, mas eles têm circulado bastante e a imprensa tem tirado fotos e o próprio Loreto tem brincado e falado a respeito disso. Pois é, a gente está contando isso porque, além de, claro, eles terem criado um vínculo, uma história chamou muita atenção. O rapaz, que é pedreiro, ele sempre teve um sonho, que é reformular o sorriso, porque ele tinha alguns dentes faltando na boca por conta ali de algumas perdas e tudo mais, e não tinha dinheiro para poder repor. E aí, não é que o José Loreto fez a diferença na vida dele? Além de todo esse carinho que tem sido dado e tudo mais, ele levou ele para um dentista e começou agora um tratamento para ele poder cuidar da saúde bucal. É muito bacana essa história, porque, afinal de contas, eles se conheceram no mês passado durante uma entrevista numa rádio. E aí, ele trouxe o rapaz de lá, né? É uma rádio que fica no sertão da Paraíba, trouxe o rapaz de lá para poder visitar o Rio de Janeiro, e eles começaram a circular juntos, por isso começou a sair na imprensa, e agora, né, tem essa questão do tratamento. Muito legal, porque o Lohan diz que o Loreto, de fato, mudou a vida dele, mudou a história dele, e eles até brincam agora, se chamando de irmão, e a gente fica muito contente de poder contar um pouquinho sobre isso, porque, afinal de contas, é uma história que, como muitas por aí, são pessoas que precisam apenas de uma oportunidade, de uma chance ali, para poder ter uma mudança de vida, e é isso que está acontecendo agora. Tanto é que o Lohan também já está ficando famoso nas redes, já tem mais de 300 mil seguidores. Muito bacana essa história, e o Lohan tem um perfil, se você quiser seguir é Lohan_Galdino, e o José Loreto é @José Loreto.
1: 6:10, bom dia.
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1: Ministro Nunes Marques, do Supremo Tribunal Federal, ele foi sorteado ontem para ser o relator do pedido da revisão criminal que foi apresentada pela defesa do ex-presidente Jair Bolsonaro contra a condenação pela suposta tentativa de golpe de Estado. Lembrando que o magistrado foi indicado à corte pelo próprio ex-presidente em 2020. Então, agora o recurso protocolado pela defesa na última sexta-feira vai seguir pedindo a anulação da condenação de 27 anos e 3 meses de prisão que foi imposta ao ex-presidente pela primeira turma. Os advogados pediram que a revisão criminal fosse distribuída entre ministros da segunda turma do Supremo e não da primeira, e isso responsável pela condenação do presidente. A defesa argumentou que a medida garantiria imparcialidade na análise do cargo com o julgamento final do plenário na corte. Agora o pedido foi acolhido ontem e com isso o processo foi distribuído apenas entre os ministros da segunda turma. E o ministro Luiz Fux ficou fora do sorteio por ter integrado a primeira turma no julgamento que aconteceu contra o ex-presidente. E lembrando também que na ocasião o magistrado divergiu dos colegas, defendeu a nulidade do processo contra o ex-presidente Bolsonaro. Agora, na revisão criminal, que é apresentada ao STF, a defesa do ex-presidente Bolsonaro questiona decisões do ministro Alexandre de Moraes, que é o relator dessa ação penal. Os advogados alegam que houve uma precoce decretação do trânsito em julgado, e isso da condenação que, de acordo com a defesa, teria impedido essa análise adequada dos recursos apresentados ao Supremo. Então, de acordo agora com a petição, o Alexandre de Moraes declarou o trânsito em julgado antes da apreciação dos embargos infringentes protocolados pela defesa. Então, esse recurso tentava levar o caso ao plenário da corte após a condenação não unânime do ex-presidente Bolsonaro pela primeira turma. Existem algumas divergências, né? O pedido de revisão criminal que foi apresentado pela defesa gerou muitas divergências entre os advogados que atuam no caso. A peça foi assinada pelos advogados Marcelo Bessa e João Henrique Nascimento Freitas, assessor direto também do ex-presidente, e os criminalistas Celso Vilardi e Paulo Cunha Bueno, esses responsáveis pela estratégia de defesa no processo da suposta trama golpista, e eles optaram por não assinar o recurso. Bom, agora a gente vai aguardar para ver como vai ficar essa situação, mas o Cássio Nunes Marques vai ser o relator desse caso agora também sorteado, né, para ser o relator do pedido de revisão criminal do ex-presidente. São 6 horas e 12 minutos. Bom dia.
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3: A gente vai te contar uma fofoca política que está bombando e ontem tomou aí as redes sociais e a imprensa. O ex-deputado federal Eduardo Bolsonaro e o deputado federal Ricardo Salles do Novo tornaram pública uma briga que começou na internet em torno dos nomes escolhidos ali para a disputa do Senado pela direita em São Paulo. Ontem, um vídeo publicado ali nas redes sociais, o filho do ex-presidente Bolsonaro acusou Salles de calúnia por acusá-lo de vender apoio a André do Prado, presidente atual da Alesp, Assembleia Legislativa do Estado de São Paulo. Disse o Eduardo num vídeo do YouTube, né, abre aspas, ele começou partindo para a calúnia, diz que eu sou bandido, que eu sou corrupto, que estou aceitando dinheiro em troca de voto, de indicar para as pessoas votarem no André do Prado. Ele disse, eu quero que você prove, Salles, que tem algum acordo financeiro entre eu e o André. Eu quero que você diga onde que está.

0: muita atenção. No fim de semana, o Salles deu uma entrevista no podcast Iron Talks e afirmou que, segundo relatos, o Eduardo teria aceitado até 60 milhões para negociar a candidatura do André do Prado. E disse ele, abre aspas, o Tarcísio sabe que o PL do Valdemar vai fazer se lhe puser o cara, no caso, o André do Prado de vice. O cara não foi aceito para serviço e estão querendo que o candidato ao Senado do Centrão corrupto, que justamente por essa razão não pode ser vice do Tarcísio, para não contaminar o governo, passe a ter credencial para ser senador. A troco de que o Valdemar e o Prado convenceram o pessoal, disse o Salles. Lá na Câmara já estão dizendo, pagou não sei quantos milhões. E aí contou a respeito dessa questão que uns falam, de 20 milhões, outros 60 milhões. São acusações sérias, graves, confusões à vista. Afinal de contas, ano eleitoral acaba tendo muitas farpas. A gente vai seguir acompanhando e vamos ver no que vai dar.
1: 6h15, bom dia.
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1: Trazer notícia internacional e falar um pouco da guerra entre os Estados Unidos e o Irã. E me parece que o cessar-fogo está longe de ter frutos positivos, né? Os dois países rejeitaram categoricamente as respectivas propostas de paz e agora subiram o tom das ameaças. Então essa trégua está por um fio, de acordo com o presidente americano. Ele disse isso, abre aspas, o cessar-fogo está respirando por aparelhos. É aquela situação quando o médico entra e diz, senhor, seu ente querido tem aproximadamente 1% de chance de sobreviver. Fecha aspas as palavras do Donald Trump. Ele também chamou de lixo a contraproposta que recebeu do Irã no domingo, né, para acabar com a guerra. Admitiu que nem terminou de ler o texto e voltou a dizer que é inaceitável. Ele insistiu que o objetivo é garantir que o Irã não tenha uma arma nuclear, mas que os iranianos sequer citaram isso no documento. Essas demandas dos lados, né, de acordo com o porta-voz de Relações Exteriores do Irã, que afirmou que o programa nuclear do país vai ser discutido quando chegar a hora. E dessa forma, né, até segundo a TV estatal do país, o Irã pediu a reparação pelos estragos da guerra, o reconhecimento da soberania do país sobre o Estreito de Hormuz e o fim das sanções americanas também. Lembrando que ontem um dos principais negociadores do Irã, o presidente do parlamento, alertou as forças armadas do país que estão prontas para responder a qualquer novo ataque e que os americanos vão se surpreender. Em meio dessas ameaças, o Departamento do Tesouro dos Estados Unidos anunciou sanções contra 9 empresas acusadas de ajudar o Irã a exportar petróleo para a China. Lembrando que hoje também o presidente Donald Trump já vai embarcar rumo à China para conversas, né, com o Xi Jinping e trazendo também pontos que a gente tem que trazer aqui. O primeiro-ministro da Índia, o Narendra Modi, ele pediu aos indianos que façam sacrifícios, que trabalhem de casa, economizem combustível e limitem viagens internacionais, principalmente as restrições, né, devidas à época da pandemia. São pontos interessantes. O Donald Trump disse que quer suspender o imposto federal sobre a gasolina. A suspensão exige a aprovação do Congresso, que já começou a se mobilizar. São temas sensíveis. A gente vai trazendo as atualizações para você aqui no nosso JMix. São 6h17 agora. Bom dia.
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0: Desdobramentos importantes dessa questão, porque temos reflexos econômicos aqui no país. O preço do óleo diesel aqui no Brasil registrou o quarto recuo em um período de 5 semanas. Nesse intervalo de tempo, o combustível usado majoritariamente por caminhões e ônibus tem uma queda acumulada de 4,5%, mas ainda está quase 19% acima do período pré-guerra no Irã, iniciado ali em 28 de fevereiro, e os dados fazem parte do monitoramento que a ANP, Agência Nacional de Petróleo, Gás Natural e Biocombustíveis, faz e é o órgão do governo que regula o setor. De acordo com o painel de preços da revenda da agência, na semana de 3 a 9 de maio, a semana passada, o litro do diesel S10 teve preço médio de revenda de R$ 7,24. O preço do diesel acompanhado com atenção por autoridades e também pelo setor produtivo, pois justamente é o principal combustível da frota ali de caminhões e está diretamente ligado ao valor do frete, e isso reflete também no custo dos alimentos transportados. E falando em alimentos transportados, hoje, daqui a pouco, às 9 da manhã, o IBGE vai divulgar a inflação oficial do mês, e a gente sabe o quanto é importante trazer toda essa questão, porque com esses dados, né, eles acabam norteando muitas questões, principalmente a de preço. Então, a gente sempre acompanha para ver os indicadores e

0: tudo mais, e sabemos que acaba sendo ali muito produtivo para também saber o que vai rolar ou não. Além disso, né, essa questão do frete, ela também, do frete do diesel, ela também tem sido acompanhada por conta justamente de saber se a escalada de preços, ela reflete a realidade econômica ou não. Muitas vezes a gente sabe e falamos aqui que existe uma alta que nem sempre é aquela alta normal, é aquela alta que muitas vezes é provocada. Mas tem uma série de questões que envolvem tudo isso. Além da guerra e do preço, como a gente tem comentado, a cadeia logística está em turbulência, principalmente pela oferta do óleo e dos seus derivados, que diminuiu no mundo e levou a essa escalada total de preços. Tanto é que o barril de petróleo do tipo Brent, que é uma referência internacional de preços, já está a mais de $100 e atingiu picos aí ao redor do mundo de $120.
1: 6h20, bom dia para você.
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1: Trazer uma informação importante de ontem, né? Uma explosão atingiu 46 imóveis, pelo menos ontem, no Jaguaré, na zona oeste de São Paulo. 10 deles ficaram totalmente destruídos. O caso aconteceu às 4 horas da tarde, mais ou menos 4h10, na comunidade Nossa Senhora das Virtudes, que fica ali próximo à rua Benedito de Moraes. Um homem de 45 anos foi encontrado morto e outras 3 pessoas socorridas de acordo com o Corpo de Bombeiros. Explosão tem relação com uma obra da Sabesp e atingiu uma tubulação de gás. E de acordo com a Defesa Civil, 2 vítimas conscientes, né, foram socorridas e encaminhadas ao pronto-socorro. E um funcionário da Sabesp foi levado por meios próprios a um hospital também. Equipe da Coordenadoria Municipal de Proteção e Defesa Civil, eles foram enviados ao local para auxiliar nesse atendimento e na ocorrência também avaliar os danos provocados pela explosão. E de acordo com os bombeiros, não há mais risco de explosão, pelo menos por enquanto, e as buscas por mais vítimas também foram encerradas. De acordo com os chamados de emergência, né, dos moradores registrados pela Polícia Militar e pelo Corpo de Bombeiros, pessoas teriam sido lançadas à força da explosão e havia vítimas presas sob os escombros também. E alguns moradores relataram gritos e pedidos de socorro após esse incidente. Já o Corpo de Bombeiros informou que 12 viaturas foram enviadas para o local e havia forte cheiro de gás também. Em nota conjunta, a Sabesp e a Comgás, elas informaram que lamentam profundamente a morte de um morador e se solidarizam com os seus familiares e demais vítimas dessa explosão que aconteceu na tarde no bairro de Jaguaré. E as empresas também estão prestando assistência às vítimas e os moradores e demais pessoas impactadas nessas áreas também. E os cidadãos afetados estão recebendo assistência médica e psicológica e sendo levados para hotéis. As empresas vão disponibilizar um valor emergencial, um valor de R$ 2.000, e para ajuda de custo, enquanto fazem o levantamento de todos esses prejuízos. E as equipes médicas e veterinárias também vão atuar no local de garrafa.
0: Não, só continuando esse assunto agora, 6h22, bom dia, a gente vai falar a respeito justamente de uma vistoria que vai acontecer daqui a pouquinho, às 7h30 da manhã. Então a Defesa Civil vai ali nos imóveis atingidos na região do Jaguaré e serão avaliadas as condições estruturais das edificações atingidas e realizado ali o levantamento de danos no local. E como o Oswaldinho trouxe agora, o que acontece? A Sabesp e a Comgás afirmaram numa entrevista coletiva que vão trabalhar em conjunto nessa obra que infelizmente teve todo esse resultado, e esse pagamento emergencial que ele citou há pouco de R$ 2.000 para cada família vai acontecer justamente para poder custear as despesas. Mas a gente sabe que esse é um ponto muito importante e a gente espera, claro, que o máximo aconteça para poder proteger essas pessoas que agora passaram por isso. E aí, claro, né? A gente entende que tem toda essa questão também de avaliação por parte da Defesa Civil. Então, a gente mostra também o que está rolando em relação ao posicionamento das autoridades, porque foi algo muito sério. Pelas imagens que foram até divulgadas, a gente viu a situação e essa explosão, além de ser um perigo, né, muita gente afetada, tem esse homem que acabou falecendo e tem pessoas que estão internadas. Então, a gente também está seguindo e acompanhando durante o JMix. Pelas imagens também, foi muito triste, porque os moradores registraram essa equipe da Sabesp trabalhando ali na obra momentos antes. essa questão das tubulações, quando são feitas obras, a gente sabe que tem todo um isolamento, também todo um estudo. Então, é importante também que se apure tudo certinho para que depois, né, se tenha ali todas as responsabilidades distribuídas.
1: São 6h24, a gente vai para um break e daqui a pouquinho a gente está de volta com mais J-Mix.
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3: Pergunta da Letícia de São Paulo. Minha mãe compra título de capitalização há 10 anos porque diz que rende e ainda pode sortear 1 milhão. Eu fui fazer as contas e ela tem menos dinheiro do que colocou. Como explico pra ela que isso não é investimento?
4: Letícia, você tá certa. Título de capitalização não é investimento, tá? É um produto que mistura economia planejada com sorteio. A maioria desses títulos rende menos que a poupança e, em muito caso, pode devolver um valor menor do que o que você colocou se você resgatar antes do final do prazo. Mas não bota a culpa na sua mãe, tá? Principalmente o pessoal mais velho, que não tinha acesso à internet lá atrás, acabava caindo no papo do gerente do banco, que muitas vezes oferece porcaria pra ele ganhar comissão. E no título de capitalização, o banco tenta seduzir a pessoa com um monte de sorteio de TV, geladeira, moto. Mas a verdade é que esses produtos são comprados com o dinheiro da taxa dos próprios participantes. Por isso que é tão ruim, né? Como é um negócio tradicional pros mais antigos, você vai ter que ir com calma e mostrar na ponta do lápis como outros investimentos rendem muito mais que isso. Mostra pra sua mãe que o título de capitalização rende pouco pra caramba e que o banco usa aqueles sorteios pra tentar seduzir as pessoas, né? Hoje, uma caixinha, cofrinha, até a poupança mesmo, tem uma rentabilidade bem melhor e vão enriquecer sua mãe bem mais rápido. Só que o ideal é você sentar com calma e mostrar pra ela os cálculos pra ela entender melhor, tá?
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2: Mix agora 6h27, já de volta com o nosso J-Mix e você acompanhando com imagens pelo YouTube, viu que temos ali um dia bem bonito, mas um dia gelado, viu? Aliás, já a gente vai atualizar como fica a previsão do tempo, mas mandar um beijo aqui para os nossos queridos ouvintes, para a Rineira, para a Maria Luísa, o Severino, o Luiz, o Gilberto, bastante gente já participando aqui com a gente, a Aline, a Thalita, o Altieres, a Edilene, o Silvio, o Tyson, muita gente mandando mensagem e fazendo o J-Mix com a gente, afinal de contas, não acordamos sozinhos tão cedo nessa manhã gelada de terça-feira.
0: É, 6h28, bom dia!
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0: Vamos falar aqui de São Vicente. Aliás, vamos trazer primeiro uma operação aqui que resultou na apreensão de 341 quilos de uma substância que tem característica de cloridrato de cocaína. É uma versão mais refinada dessa droga, né? E foi encontrada no casco de um navio que tinha como destino a Polônia. É um material localizado por mergulhadores da Marinha, pouco antes da embarcação partir do Porto de Santos. E essa ação integrou uma operação conjunta da Marinha do Brasil, Polícia Federal, Receita Federal e também da Guarda Portuária. Essas drogas, elas estavam embaladas e presas na estrutura externa do navio. E depois da retirada foram encaminhadas à Polícia Federal. E dessa forma ficam responsáveis ali pelo inquérito que vai investigar os envolvidos no esquema de tráfico internacional, de acordo com a Marinha, né? A corporação segue de prontidão agora para coibir mais transportes de materiais ilícitos no nosso Porto de Santos aqui. É importante a gente trazer essa informação para você também aqui no nosso J-Mix. Agora 6h29, bom dia.
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2: Vamos trazer a previsão do tempo, porque neste momento, estou até olhando aqui para atualizar você certinho, estamos com já 15 graus, então está gelado, nós estamos fechados aqui na rádio, então estamos quentinhos, mas eu sei que você que está aí na rua, nos ouvindo, que está indo trabalhar, ou está já num carro de aplicativo, ou que de repente está se preparando para sair, tem que levar um casaco e prepare esse casaco bem quente, porque não há previsão de chuva, mas o tempo vai ficar muito seco hoje e amanhã. E com o tempo seco, a massa de ar polar acaba ficando até uma impressão que você está passando mais frio do que realmente está. Mas a gente tem uma temperatura que não vai passar dos 21 graus mais tarde e a mínima hoje é de 13 graus. Ontem, até trazer uma informação interessante, a Baixada Santista registrou a manhã mais fria do ano. Foi de 8,4 graus. Essa temperatura, ela foi registrada em Cubatão. Aqui em Santos, a mínima foi de 13 graus. E que interessante esse dado, porque enquanto em Cubatão estava 8,4 graus, a gente teve ali outras cidades, como Mongaguá, 8,8, Itaim, 8,9, Praia Grande, 9,3, São Vicente Peruíbe, 9,7, Guarujá, 10,1 e Bertioga, 12,9. Ou seja, a gente tem aí justamente essa mudança de temperatura indo de uma cidade para outra. Então, eu estou falando aqui de Santos para você que nesse momento está a 15 graus, mas você que de repente está em Cubatão pode estar tendo outra sensação térmica, mas a gente sempre tem uma média da temperatura. A Defesa Civil do Estado deu algumas dicas importantes. Com a queda das temperaturas, tem que redobrar os cuidados com idosos, pessoas em situação de vulnerabilidade, crianças, animais domésticos também devem ser protegidos do frio e também no caso de aquecedores, tem que tomar cuidado. Eu já tive aquecedor durante muitos anos e você tem que tomar cuidado principalmente para não deixar nenhum tipo de coberta, de lençol, de roupa encostar no aquecedor, porque pode causar um incêndio. Então é muito importante que haja também essa orientação. E lógico, sempre desligar o aparelho quando você não estiver ali no ambiente para evitar algum problema. Além disso, né, essa questão da previsão do tempo, ela deve se manter. Então, na quinta-feira, no dia 14, existe uma possibilidade de ter uma leve alta de temperatura, mas depois na sexta já deve chover e aí a gente tem aquela sensação de Previsão de sol com pancadas de chuva à tarde e à noite. Então é sempre bom você levar o seu kit sobrevivência. Até mandar um beijo para minha amiga Silvana Cecília, que ela me deu outro dia uma sacolinha, que ela fala que eu carrego tudo e carrego mesmo. É, carrego guarda-chuva, carrego casaco e você também faça o mesmo. E não esquece a hidratação, que é muito importante mesmo no frio.
0: 6h32, bom dia.
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0: Agora sim, vamos falar de São Vicente. Aliás, a prefeitura abriu consulta pública para ouvir os feirantes e também os moradores sobre as feiras livres no município. É uma participação que vai ser através de um formulário online e está disponível, né, até o dia 7 de junho. Esse questionário reúne perguntas sobre a organização das feiras, incluindo estrutura, localização e impacto na rotina dos bairros. Aliás, se você é de São Vicente e tem interesse em responder esse formulário, pode mandar mensagem para a gente também no nosso WhatsApp, no 99 71067, que a gente envia para você participar também. É uma iniciativa que é coordenada pela Secretaria de Comércio, Indústria e Negócios, e a proposta é justamente identificar as demandas reais dos moradores e também dos feirantes para melhorar e subsidiar as decisões do município. E dessa forma também eventuais mudanças estarão mais alinhadas às necessidades reais da população e também dos trabalhadores desse setor. Então, após o encerramento dessa consulta, aí as contribuições serão analisadas e vão ser consolidadas pelas equipes técnicas. Os resultados vão ser apresentados também em audiência pública no dia 15 de junho. Aí é a etapa que vai dar transparência a todo esse processo e vai permitir esse aprofundamento do debate também com a sociedade, que é muito importante. São 6h34, bom dia para você.
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2: A gente vai prestar serviço aqui falando das rodovias da região. Primeiro, para trazer uma informação importante relacionada à concessionária Novo Litoral, que vai realizar uma série de ações essa semana, ações educativas, por conta do Maio Amarelo, que é um movimento internacional voltado à conscientização para a redução de acidentes de trânsito. Hoje, das 8 da manhã ao meio-dia, a CNL promove uma ação educativa, que é a Direção Consciente, na Escola Estadual Professor Otoniel Junqueira, em Peruíbe, com alunos da unidade escolar, e o foco é a conscientização sobre segurança viária e comportamento responsável no trânsito. Então, a gente traz também essa informação importante. E na quinta-feira, das 14h às 16h, vai ter uma ação educativa voltada a ciclistas na Manuel Hipólito do Rego, que é a SP-055, na altura do quilômetro 212, em Bertioga, justamente para poder conscientizar os motoristas em relação à questão ali do trânsito seguro. E falando do sistema Anchieta Imigrantes, que é o principal acesso também para quem desce e sobe a serra, tem ações programadas até sexta-feira. Então, a gente conta algumas delas para você, porque vão ter algumas interdições, então fique atento. Só para você ter uma ideia, a pista sul da Via Anchieta vai ser bloqueada no trecho de serra, das 8 da noite às 5 da manhã, e durante essa operação, a descida é feita pela pista norte da Anchieta e pela pista sul da Rodovia dos Imigrantes. Já em relação ali a algumas intervenções que vão acontecer também na Rodovia dos Imigrantes, vai ter aí algumas questões de bloqueio a partir de 8 horas da noite. Então, hoje e amanhã, com isso, a descida da serra acontece apenas pela Anchieta. Então, você que precisa passar aí para o sistema hoje e amanhã, depois das 8 da noite, vai ter que descer pela Anchieta após as 20 horas. Já na sexta-feira, a partir das 11h30 da noite, a pista norte da Rodovia dos Imigrantes vai ser interditada para transposição de cargas especiais. Por conta disso, a subida vai ser feita apenas pela Anchieta. E aproveitando, a gente te atualiza em relação ao trânsito, que nesse momento, por conta de obras, na Anchieta já tem uma interdição, né, que a gente falou há pouco, então do 40 ao 55, e tem interdição total também no sentido litoral. Então, para você que precisa descer a serra somente pela Imigrantes neste momento.
0: Agora 6h36, bom dia.
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0: Trazer um destaque das obras da Sabesp ali na Perimetral, né, que na região central de Santos, que tem término previsto para junho, só que ainda sem data definida. O canteiro dos serviços ali na Praça Barão do Rio Branco vai ser desmontado até essa próxima sexta-feira. e as informações são da empresa, né, que diz que tem recebido as reclamações sobre congestionamentos na avenida, ali na avenida sentido Ponta da Praia e também nos entornos. E de acordo com a empresa, os trabalhos se referem à implantação da tubulação da adutora, que vai reforçar o fornecimento de água em Guarujá, ligando, né, o reservatório do Saboá Alto ao de Vicente de Carvalho. Ao todo, cerca de 5,5 km de tubos, dos quais cerca de 1 km é a tubulação subterrânea. Está sendo implantada, né, na região do cais. Depois vai atravessar a avenida e seguir por mais 1,7 km, mais ou menos, sob o canal do Porto, no trecho mais profundo, e os tubos estarão a 40 metros de profundidade a partir do nível do mar. Essa interligação nova terá capacidade para 500 litros de água tratada por segundo, e a intenção é assegurar essa estabilidade de abastecimento. Sabesp também informa aqui que pede desculpas pelos impactos temporários, ressalta que os benefícios trazidos com os trabalhos buscam a melhoria contínua dos serviços prestados à população também. 6h38 agora, bom dia para você.
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2: Trazer uma boa notícia para idosos e também para as pessoas com deficiência que moram em São Vicente. Foi aprovada ali a gratuidade no transporte público municipal. Lembrando que, segundo a lei estadual, essa gratuidade ela pode ser aplicada e deve ser aplicada a partir de 65 anos. Mas muitas cidades têm ampliado e feito, assim como já acontece no VLT, em ônibus intermunicipais, e aplicado a partir de 60 anos. Então, agora, os idosos a partir de 60 anos têm essa gratuidade. Lembrando que para quem tem ali o benefício, que precisa, né, do benefício, ele pode ser solicitado a partir do dia 1º de junho nas sedes do posto rodoviário, que fica na Avenida Capitão Morguiar 798, no centro, e da Subprefeitura da Área Continental, na Ulisses Guimarães 211, no Rio Branco, de segunda a sexta, das 9 às 5 da tarde. E as pessoas, né, que antes só tinham direito a duas passagens de graça por dia, agora tem aí a possibilidade, se de repente o idoso ou a pessoa com deficiência quiser e precisar andar de ônibus mais vezes ao dia, tem essa possibilidade agora de ter essa gratuidade ilimitada. E para conseguir é necessário apresentar RG, CPF, comprovante de residência, e no caso de quem tem alguma deficiência é exigido o laudo médico que comprova a condição clínica. Então é uma boa notícia que a gente traz aí para você. E também, né, reforçando uma questão que a gente já trouxe ontem também a respeito do VLT aqui em Santos, eu sei que muitas pessoas utilizam ali o VLT, e tem também essa questão da gratuidade que está sendo aplicada. Então, é muito positivo também que as pessoas consigam ter também esse transporte funcionando, que agora vai ser das 5h50 da manhã à meia-noite.
0: 6h40, 20h07, bom dia.
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0: Trazer mais uma informação importante, né? Os chocolates que são comercializados aqui no Brasil, eles terão de seguir novos percentuais mínimos de cacau na composição, que agora é previsto por lei. E, além disso, fabricantes vão precisar informar também a quantidade dos ingredientes de uma forma mais clara nos rótulos dos produtos, sejam nacionais ou importados. A Lei 15.404 desse ano, 2026, define critérios para produção, classificação e também rotulagem de produtos derivados do cacau no Brasil. Está publicada na edição de ontem, né, do Diário Oficial da União, e a norma entra agora em vigor em 360 dias, né, então período que a indústria vai ter a adaptação para essas novas exigências. Um dos principais avanços previstos é a obrigatoriedade de informar nos rótulos o percentual total de cacau do produto. Então, de acordo com a lei, a indicação deverá aparecer na parte frontal da embalagem, ocupando pelo menos 15% da área, com destaque suficiente para facilitar essa leitura. Então, a informação será apresentada num formato contém X% de cacau, por exemplo, né? Então, é importante ser feita dessa forma, porque, de acordo com os percentuais, vão seguir chocolate, aliás, cacau em pó, mínimo de 10% de manteiga de cacau, chocolate em pó, mínimo de 32% de sólidos totais de cacau, e o chocolate ao leite, no mínimo 25% de sólidos totais de cacau e 14% de sólidos totais de leite ou derivados. Já o chocolate branco, no mínimo 20% de manteiga de cacau e 14% de sólidos totais de leite, e o achocolatado ou algum tipo de cobertura, mínimo de 15% de sólidos de cacau ou 15% de manteiga de cacau também. Aliás, o texto ele também proíbe práticas que possam introduzir o consumidor ao erro, né, como uso de imagens, cores ou expressões que surjam ali, tratar de chocolate quando o produto não atende esses critérios também. Agora, 6 horas e 42 minutos. Diga, Rafinha.
2: Ainda bem, né, que pelo menos vai ter chocolate, porque já houve, inclusive, né, uma questão relacionada à reduflação. O que é a reduflação? É quando você tem ali a diminuição do peso. Então, isso já foi muito comentado, que os chocolates estão menores. Então, o preço não caiu e você vê que o produto, que antes tinha mais de 100 gramas e tudo mais, hoje em dia, né, ele tem menos de 80 em muitos casos. Então, pelo menos manter ali os ingredientes corretos já ajuda bastante, que o preço, esse, nunca cai, infelizmente.
0: A gente vai para um break agora, 6 horas e 43 minutos. Daqui a pouquinho a gente bate um papo com a Aline Trivino, nossa consultora em compliance mundo digital. A gente volta já.
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2: 36, estamos de volta já com o nosso JMix. E você, claro, participa com a gente, manda seu alô, sua mensagem, bastante gente já fazendo isso. Então você também mande aí no nosso youtube.com/mixfmsantos ou lá no WhatsApp 9967-1067. 6h46, bom dia.
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2: A gente recebe todas as terças a Aline Trivino, que é advogada especializada em compliance e mundo digital, para trazer as atualidades, os assuntos mais interessantes que estão rolando sobre tecnologia. Tudo bem, Aline? Bom dia.
3: Bom dia, tudo bom?
0: Bom dia, tudo bem? Aline aqui toda terça-feira com a gente bater um papo, trazer aí as novidades do mundo digital para você, Rafinha.
2: Bom, e a gente vai falar a respeito da questão aí, começando, trazendo os nossos assuntos, do ChatGPT que vai notificar um contato de confiança em caso de risco de vida. Aline, queria que você falasse um pouquinho mais a respeito disso, né? Porque muita gente ficou ali com dúvidas, mas do que se trata essa questão?
3: A partir de agora, a gente pode cadastrar uma pessoa no ChatGPT que você entende se é alguém de confiança, então um parente, um amigo. Essa pessoa tem uma semana para aceitar esse convite, então ela precisa ter essa ciência de que agora ela passa a ser essa responsável, vamos chamar assim. E o ChatGPT pretende notificar essa pessoa caso ela entenda ali que haja uma conversa, um conteúdo nocivo à saúde. Então, a pessoa que está dando ali indicativos, por exemplo, de suicídio, de automutilação, vai ter com que uma ferramenta do ChatGPT identifique isso e encaminhe uma mensagem para essa pessoa de contato aí que você cadastrou.
0: Ô, Aline, acho que é muito importante um ponto como esse, e a gente, claro, a gente sempre trata de assuntos, por exemplo, mais sensíveis como automutilação, como suicídio. A gente conversa com alguns psicólogos, psiquiatras a respeito desses temas, e aí agora esse sistema ele vai diferenciar, por exemplo, nessas conversas online, um desabafo momentâneo, por exemplo, de um real risco de suicídio ou de automutilação, mas gerando algum tipo de notificação, ou indevida ou não, para essas pessoas, como ficaria isso?
3: O ChatGPT ele promete aí uma revisão humana que deve acontecer em até uma hora depois que essa conversa identificada, né, por uma inteligência artificial de que teria uma característica de automutilação ou teria uma característica de suicídio. E após essa revisão humana, uma mensagem é encaminhada. Se identificado que existe de fato ali, né, que não é um desabafo momentâneo, que existe um contexto para tudo isso, essa pessoa vai receber uma notificação de que houve uma conversa nesse conteúdo. E aí o conteúdo vai ser especificado a partir das trocas que se teve ali com a inteligência artificial. Então, a promessa é que você tenha, além do conhecimento do ChatGPT, né, da IA trabalhando para identificar isso, uma revisão humana para entender se de fato aquilo está acontecendo ou o chat identificou ali alguma conversa equivocada ou foi uma pesquisa, por exemplo, que a pessoa estava fazendo.
2: Aline, é importante também destacar que quando você coloca um recurso como esse de contato de confiança, gera dúvida se esses dados podem ser expostos ou não. Às vezes as pessoas até por medo evitam colocar certas informações em plataformas. Como que vai funcionar essa questão? Uma vez, ontem até estava numa aula de inteligência artificial, e o monitor comentou a respeito justamente disso, né? De quando você tem uma inteligência artificial, ela compila tudo, que de repente se é público de alguém e tudo mais, mas muitas vezes a pessoa tem que saber perguntar, é aquilo que a gente já falou outras vezes, né? Então, de repente, se alguém perguntar qual é o telefone de fulano, essas informações elas podem ou não estar expostas?
3: Na verdade, o cadastro ele vai ser específico para o seu contato ali. Vamos chamar de contato de emergência. Então, você vai colocar o e-mail e é recomendado, mas não obrigatório, que se indique um telefone. Esses dados, em tese, devem ser utilizados única e exclusivamente para isso. Ele não deve ser utilizado para nenhuma outra finalidade. Então, você não pagou ali a sua mensalidade, o seu contato vai receber uma cobrança. Não é isso. A única exclusividade para esse canal é se a IA identificar que existe ali uma chance de suicídio, ou uma chance de automutilação, ou uma chance de algo que você possa fazer contra si. A gente falar de vazamento de dados seria até muito leviana da minha parte eu dizer que isso não pode acontecer, porque a gente sabe que nesse nosso universo, a partir do momento que você tem um dado cadastrado ali, ele pode a qualquer momento vazar em qualquer situação. O ponto aqui é que não é nenhum dado sensível, né? E nem sensível aos olhos da lei, estou falando de dado sensível nosso mesmo. Basta um e-mail, basta um telefone para que você tenha esse contato, né, de emergência, vou chamar assim, vinculado e cadastrado na plataforma. Então, se houver um vazamento, é um dado ali que não expõe um grande risco. É claro que a gente não quer telefone e e-mail, mas a gente de fato sabe que não é um grande risco, que são dados mais comuns ali. O ponto é que esse dado não pode ser utilizado para receber nenhuma outra informação que não essa. Né? Eu acho que esse vai ser o maior cuidado que o chat, a plataforma, vai ter que ter.
0: E é importante a gente destacar também, porque a gente sabe já de dependência emocional de algumas pessoas com o IA, com os chatbots, né? Eu acredito que a OpenAI agora tem essa visão um pouquinho melhor, que estão temendo, vamos dizer assim, porque os usuários passem a procurar o apoio na IA e não a buscar ajuda dos profissionais. Então, isso também poderá ser alertado para esse contato de emergência também, né, Aline?
3: Exato, e essa é uma tecla que a gente já vem batendo há bastante tempo, né? A IA, ela é sim um auxiliar, eu chamo de estagiário, eu falo meu estagiário, porque ela está ali para te auxiliar em tarefas do dia a dia. Mas, de fato, a IA não está ali para cumprir um papel terapêutico, é para te dar conselhos ou para opinar sobre determinadas decisões que você precisa ter na sua vida. E, inclusive, essa é uma das mudanças, né, que acho que não só o GPT, mas todas as ferramentas de IA vêm fazendo, para que a inteligência cada vez menos vire esse conselheiro e passe de fato a ser o estagiário, né, que faz aquelas tarefas que você precisa e não aquele cara que, né, aquele cara que bate papo com você, porque a gente precisa de um profissional treinado para isso. É, o ponto só é como é que a gente acha esse limite dentro da IA. E o modo também como as pessoas enxergam aquilo. Eu acho que tem muito um papel nosso, usuário também, de entender que aquilo é uma inteligência artificial. E por ser inteligência artificial, ela é desprovida de qualquer sentimento. Seja ele moral, seja ele ético, ou seja ele qualquer outro sentimento que você possa imaginar. As respostas que são dadas ali, elas são pré-cadastradas, pré-ensinadas a partir de um contexto anterior, que dependendo do modelo que você usa, criou-se a partir de você, né, e das suas interações, e dependendo do modelo que você usa, criou-se a partir de interações de outras pessoas. Ou seja, não é nem de fato a sua predisposição, nem de fato aquilo que você ensinou para IA. Então, esse é um grande ponto também. Algumas delas, inclusive, quando tem uma interação mais, vou chamar assim, conversacional, terapêutica, elas já têm dado as respostas nesse sentido. Você deveria procurar um profissional, deveria procurar uma terapia, mas é muito difícil a gente encontrar, né, essa linha divisória entre um bate-papo aqui com, né, um auxiliar e uma terapeuta, ou, né, a necessidade de se ter uma terapeuta. Mas já existem muitos investimentos nesse sentido.
2: A gente segue aqui falando com a Aline Trevino, que é nossa especialista em mundo digital, todas as terças. E até para situar o ouvinte que de repente chegou agora, a gente está tratando a respeito da questão ali do chat GPT, que agora vai ter um contato de confiança se identificar ali um risco de vida. Mas para contextualizar a história, o que acontece, né? Como se chegou também a isso? A própria OpenAI informou a empresa BBC que mais de 1 milhão dos 800 milhões de usuários semanais expressa algum tipo de pensamento suicida em conversas com o chatbot. Em novembro de 2025, uma investigação revelou que o ChatGPT havia orientado uma usuária sobre como tirar a própria vida. E isso, é claro, né, acabou sendo alvo de muitas reclamações, tanto que a empresa foi citada numa ação judicial por morte de menor. Só que, até trazendo tudo isso nesse combo de informações, você tocou num ponto importante, que muitas vezes ali, quem nunca, ultimamente, tem pego um resultado de um exame e colocado ali para o ChatGPT analisar. E a gente sempre lembra que tem que ter uma diferenciação, principalmente questões severas como essa que a gente está trazendo aqui. Então, queria até que você fizesse um alerta para a relação dos históricos. Acho que quando a pessoa está alugada também é possível. Dos pais e responsáveis estão nos ouvindo nesse momento também ficarem em alerta.
3: Eu acho que só queria trazer um ponto com relação aos dados que você trouxe. Ah, 800 milhões de pessoas, 1 milhão de pessoas tiveram ali alguma interação com características suicida. Eu acho que a gente tem que tomar muito cuidado com essa informação. Porque, por muitas vezes, a gente, de uma forma muito natural, nós seres humanos, a gente interage de uma forma mais drástica. Nossa, hoje o meu dia foi de morrer, né? Hoje eu não aguento mais. Nossa, que vontade de largar tudo e ir para Marte. Então, a gente tem interações com esse tipo de características e conversas, mas que não necessariamente são interações que levam uma pessoa a querer cometer suicídio. Né? Eu passo o dia inteiro reclamando, aguento mais, quero largar tudo, porque eu faço tudo isso. Então, assim, a gente tem que tomar muito cuidado, porque a IA não sabe diferenciar o que é um comentário desse no final do dia de uma pessoa cansada do que é um comentário repetitivo de uma pessoa que, de fato, quer se suicidar. Então, a gente tem que tomar muito cuidado quando ele diz que teve X interações de pessoas com essa característica, porque eu não consigo colocar todo mundo dentro, né, do mesmo balde. Então, esse é um ponto. O segundo ponto é que a gente precisa, sim, de fato, tomar muito cuidado com as interações que a gente faz com a IA, porque elas são literais, né? Elas são estagiárias, elas são as IAs, eu falo que são crianças. Né? Se você fala alguma coisa para uma criança, ela vai fazer aquilo de forma literal, ela não tem ironia, ela não tem uma interpretação, ela não tem contexto, ela não tem conteúdo. Então, a gente tem que tomar muito cuidado com o modo como as conversas são feitas, né? E a gente tem que ter uma vigia sobre pessoas que, de fato, precisam dessa vigia. Então, crianças e adolescentes precisam de vigilância sempre em qualquer interação, não só com IA, mas qualquer interação, né, dentro das redes sociais. E os adultos, eles acabam conseguindo esconder um pouco mais o contexto. Então, se você tem uma criança, um adolescente, um idoso dentro da sua casa, é muito importante que você tenha esse acompanhamento, que você faça esse acompanhamento das interações que estão acontecendo. E aí eu não falo só de automutilação e suicídio, eu falo também de questões criminais em todos os sentidos, né? Em questões de que o que aquela pessoa está querendo aprender dentro daquela IA e qual vai ser a usabilidade daquela informação. Porque a IA, ela vai ensinar absolutamente tudo que você perguntar, desde um exame que você quer interpretar até algo que você queira construir e não deveria construir. Então, ou um crime que a pessoa quer cometer, ou qualquer coisa nesse sentido, um golpe que ela quer aplicar, a IA está aí para o bem e para o mal. Eu brinco que a IA é como uma faca, né? Você pode usar ela para cortar um doce, você pode usar ela para matar alguém. E a IA é a mesma coisa, você pode usar ela para o bem, para fazer uma pesquisa, para te auxiliar, mas você pode utilizá-la também, né, para alguma finalidade indevida. Então, tem que ter sim uma vigilância, tem que ter sim uma observância, e para pais e mães tem que ter sim um acompanhamento de qual é o conteúdo que aquela criança está consumindo. E idosos, gente, tem que ter muito cuidado com os idosos. Eles são os que mais acreditam naquilo que eles veem na internet em geral, né? Então, acho que mais do que as crianças, quem tem idoso em casa tem que ter uma luzinha, porque eles tendem a acreditar de fato que aquilo é real e que ele está conversando com alguém. Ele fala, gente, isso, imagina que isso é um IA, tem alguém ali por trás conversando comigo. Então, a gente tem que ter um alerta para esse público também.
0: Aline, essa questão interpretativa que ela entra em pontos interessantes, né? A gente hoje tem esse entendimento, mas muitas pessoas ainda não têm, e a IA é aquilo, ó, como você falou, é pré-definido, pré-programado, interpretativo daquilo que ela tem de cadastro, de base. Ela não vai fazer uma leitura mais com sentimentos como nós humanos temos, pelo menos por enquanto. Mas, ó, vamos fazer o seguinte, são 7 em ponto, a gente vai para um break, a gente já volta com você, tá? Agora, 7 horas e vamos lá prestar serviço.
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2: Vamos trazer aqui como é que está a situação no sistema Anchieta Imigrantes. Neste momento, a gente tem aí a interdição na rodovia Anchieta do 40 a 55 por conta de obras, né? Com essa interdição total sentido litoral. A gente vê pela cidade também que já tem muito trânsito. Então, você que precisa sair ali de Praia Grande pela Avenida dos Tupiniquins em São Vicente, quando você chega, tem bastante trânsito. A Ponte do Mar Pequeno é a melhor opção neste momento. Na saída ali pela linha amarela, desde o Carrefour até a praia, tem aquele ponto de lentidão, que é comum, e também tem um ponto de lentidão entre o canal 3 e o canal 4, na Avenida da Praia, em Santos, sentido São Vicente e Santos. Além disso, a gente observa também que tem um ponto de lentidão lá no alto do mapa, na Avenida Martins Fontes, para quem sai de Santos em direção a Cubatão, a capital e outras cidades. 7-1, bom dia.
1: 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Tem fila na balsa?
2: Nesse momento, sem fila, a gente vê 15 minutinhos de espera, temos um sol que engana, viu? Porque neste momento tem 16 graus, então segue frio, mas o sol dá aquela impressão ali, pelo menos de um dia bem bonito amanhecendo. E pelas barcas Santos Vicente Carvalho, tudo certo, apenas 3... apenas 12 minutos de espera e tem 3 lanchas em operação. Vamos para um rápido break, na volta tem mais.
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0: Mix 75, a gente já tá de volta, J Mix ao vivo. Vamos juntos até as 8 horas da manhã. Você continua aí participando com a gente, mandando a hashtag vitamina para você concorrer aqui a esse kit bem legal que a gente tem hoje da BioHair com shampoo e condicionador SOS bomba de vitaminas. Participa no nosso chat do YouTube, youtube.com/mixfmsantos ou no nosso WhatsApp no 99617-1067. Muito bem, a gente continua aqui batendo papo com a Aline Trivino, nossa consultora em compliance em mundo digital, e a gente falando de alguns temas que são bem relevantes, né, que estão acontecendo nas novidades aí da tecnologia. Ô Aline, mais um ponto, ontem a gente estava conversando, né, a respeito disso, e agora a Netflix vai começar a testar uns recursos diferentes, né, que vai mudar a forma como as pessoas podem utilizar o streaming. E aí, interessante a gente pensar que você agora pode entender a sua forma, né, o seu dia, o seu momento hoje. Ah, hoje eu estou num momento mais tranquilo, eu vou pedir para essa inteligência artificial, de repente, da plataforma, para me entregar um filme mais leve, um filme mais tranquilo, um filme mais tenso. Você acredita que essa inteligência artificial vai conseguir identificar dessa forma o gosto de cada um, já com base em algoritmos, claro, e a gente vai ter agora um catálogo de filmes preferencial, diferenciado para cada pessoa, sem que fique ali os mesmos filmes, aqueles mesmos clássicos, por exemplo?
2: Essa nova funcionalidade das plataformas, que é você ter uma interação através de um IA, então você pedir filmes, né? Ah, quero um filme romântico, quero um filme dramático, quero um filme sensível, quero um filme que me mantenha acordada pela próxima hora, não posso dormir. Essas interações com IA, elas passam a ser cada vez comuns. De novo, ela é feita com base num estudo, num treinamento que essa IA fez. Então, não necessariamente ela vai conseguir identificar o perfil da Lili, da Rafa ou do Oswaldinho, mas ela vai conseguir identificar um perfil médio a partir do seu consumo. Então, ela vai olhar e falar assim, poxa, a Aline gosta aqui desse tipo de filme, então, quando ela fala de um filme legal, é isso, a isso que ela está se referindo. A Rafa, quando ela fala de um filme legal, esse é o conceito, porque esses são os conteúdos que ela consumiu, né, nos últimos tempos. Então, ela vai conseguir direcionar, de alguma forma, o conteúdo para aquilo que você consome. É claro que quem consome muito, e quanto mais você está ali, mais informações ela tem sobre você. Quem não divide conta, por exemplo, lá em casa a gente tem um perfil para cada um. Então, a IA conhece o perfil da minha filha, conhece o meu perfil, conhece o perfil do meu marido. Quando a pessoa tem um perfil só, fica muito mais difícil você criar esses padrões de consumo e ensinar a IA se é a Aline, se é o João, se é o Pedro, que naquele momento está querendo interagir com a inteligência artificial e recomendar e pedir algum filme. Então, é a partir desse consumo de conteúdo que você tem que você vai receber um conteúdo mais perto daquilo que você quer. É claro que não é assertivo, porque ela é feita, né, a princípio com uma base geral, mas, de novo, quanto mais você consome, mais informações ela tem sobre você. Quanto mais dados sobre você existem em vários lugares, porque também existe um compartilhamento de informações, mais se consegue montar um perfil do que a Aline. Se é de fato o perfil da Aline ou se é um perfil que a internet, que a IA achou que era da Aline, aí a gente entra numa outra série de discussão que a gente já falou sobre isso aqui há alguns meses, inclusive escrevi um artigo para um livro que vai ser publicado agora na FGV, exatamente falando disso, se de fato aquilo que a gente consome é o que a gente queria consumir ou se é o que ela entendeu a partir de pré-concepções com relação a você, né, com relação ao que você já consumiu,

0: E aí ela te empurra tanto aquele conteúdo que não é o que você queria assistir, mas aquilo apareceu tantas vezes como legal que talvez você deu uma chance para aquele conteúdo que você não pesquisaria, por exemplo. Então, é isso que a gente vai passar a ter. Eu confesso para você que eu acho muito legal, eu gosto, né? Apesar de todas essas ressalvas que eu faço, eu gosto muito dessa facilidade que isso traz. Eu, por exemplo, sou uma pessoa super indecisa, então se eu falar para ele, eu quero um romance. Me diz aí alguma coisa perto do que eu já assisti, entendeu? Porque senão eu vou ser aquela pessoa que só procura e não assiste nada. Eu não sei se vocês são assim, mas eu sou muito aquela pessoa que passa mais tempo procurando do que de fato assistindo. Então eu gosto dessas criações e dessas interpretações que a IA traz sobre a gente. Mas de fato, dizer que ela vai ser certeira assim acaba sendo um pouco mais difícil.
1: Eu não, sou muito decidida. Aliás, eu já vou ali mais ou menos o que eu quero assistir, não fico buscando tanto. Mas até é importante trazer que esse recurso ele está começando a ser testado em usuários selecionados nos Estados Unidos. E até interessante porque a própria Netflix, sempre que lança algo, ou as plataformas de streaming, elas começam. Eu me lembro até fazendo uma comparação com o iFood, quando ele lançou o Clube iFood, que é uma assinatura que hoje é mais acessível, que era para usuários selecionados. E até, Aline, você que trabalha com isso, isso também acontece para, de repente, evitar aqueles marinheiros de primeira viagem que não sabem mexer muito na plataforma e podem até, em vez de encontrar aquilo que querem, ficar buscando durante muito tempo e não achar. Como que você avalia até esse novo recurso?
0: É, eu acho que, e eu ia até brincar com isso, falou assim, isso é testado nos Estados Unidos, depois chegar para nós, que um dos grandes problemas que a gente tem é exatamente essas coisas que são testadas longe da nossa cultura. Né? Eu não posso dizer que aquilo que funcionou lá vai funcionar com a gente aqui no Brasil ou com qualquer outro país, por uma série de questões. Né? A gente tem questões culturais aí que envolvem uma série de consequências com relação a isso. Então, a gente costuma encontrar uma variação quando isso vem aqui para o Brasil, diante da nossa realidade e da nossa cultura. Mas esses testes, eles são importantes para que a gente consiga analisar como é que essa IA, de fato, vai se comportar. Né? Se aquela IA está oferecendo um conteúdo de acordo com o perfil daquela pessoa, se essas interações elas estão sendo eficientes. Então, isso começa num grupo menor para que a gente possa fazer uma análise de resultado, uma pesquisa e tal. Se você liberar para muita gente, você acaba perdendo esse controle. Então, isso começa com poucos grupos. A minha única crítica a esse começo é que eu acho que a gente deveria ter esses pequenos grupos em várias regiões, porque a gente tem uma questão cultural, por exemplo, de linguagem. É, o Brasil tem um português, eu vou chamar de inventado, talvez, mas de gírias e de palavreados, né, que talvez se traduzidos, talvez não, com certeza se traduzidos, não fazem sentido naquele tipo de conteúdo. Então, a gente treinar a IA com as nossas interações e com o nosso estilo cultural de fala, por exemplo, né, o que é, sei lá, um negócio bacana. Bacana é a palavra que só existe no português. Então, assim, ah, você tem um cu que é legal em inglês? Será que é a mesma coisa? Eu acho que não. Porque, assim, porque às vezes bacana para a gente não é o legal. Então, eu acho que essa diferença cultural e essa diferença linguística, que não é traduzível, ela acaba atrapalhando um pouco esses processos de treinamento.
2: Oh, mas Aline, eu vou falar aqui para você, não está muito distante, não está muito distante, porque a gente já viu, né? Inclusive atores de Hollywood hoje, você ouve a voz do ator no nosso idioma, pela inteligência artificial. É, eu não acho que está muito longe de quando for lançado um filme, por exemplo, na Netflix, e agora com essa inteligência, ela já entender a sua localização, entender onde você está e já traduzir para essa linguagem, né, com a voz dos atores. Com o nosso idioma, com as nossas gírias, com o nosso tipo de formato. Faz muito sentido isso que você falou, dependendo da localização. E outro ponto que eu acho que é interessante também é a recomendação que pode ajudar as produções locais, tanto brasileiras quanto de outros lugares, a ganharem mais visibilidade dentro dessas plataformas também. Então, tem esses dois pontos: mais visibilidade e, ao mesmo tempo, essas traduções instantâneas, em tempo real, por inteligência artificial, vamos dizer assim, que pode chegar ao nosso. As nossas gírias, assim, muito instantaneamente e facilitar cada vez mais da gente consumir esse tipo de conteúdo.
0: Eu acho que de fato elas chegam e que existe um caminho.

0: funcionar de primeiro momento. A gente vai precisar de uma segunda versão, de uma terceira versão. Então, acho que se esses testes fossem relacionados a grupos, a cultura, a gente tivesse algo um pouco mais de eficiência, um pouco mais rápida aqui para a gente. Só isso que eu quis dizer. De fato, ele vai traduzir, ele vai interpretar as gírias, ele vai entrar para o nosso universo, mas demora um pouquinho mais, porque não é uma simples tradução, é uma interpretação. E aí, essa interpretação exige um pouco mais de conhecimento da IA. Não que ela não chegue nisso, ela chega sim, mas demora um certo ponto. É só esse o meu comentário, só esse o meu ponto. Então, poderia trazer esse período de testes aqui para nós, que eu acho que daria ali para eles tirarem bastante coisas boas.
1: Aline, até falando agora de um outro tema, que é sobre o Instagram, eu queria trazer um caso para você, só para te apresentar rapidamente, mas pegando o gancho numa pergunta. Tem uma influenciadora que é aqui de Santos, a Luara, ela tem 21 anos, sua filha que é novinha deve conhecer, porque ela faz muito sucesso no público infantil, e ela começou desde cedo, ela tem mais de 36 milhões de seguidores no Instagram e no TikTok, e ontem ela veio falar a respeito de um diagnóstico que ela recebeu de transtorno bipolar tipo 2, que é justamente por algumas questões que, segundo até os médicos, foram relacionadas a essa questão de saúde mental, de uso de redes e tudo mais. Por que, que eu estou trazendo esse caso? Que eu queria que você falasse como que o uso intenso das redes sociais pode afetar a autoestima. Principalmente agora, às 7h16, a gente sabe que muita criança, adolescente está indo para a escola, e fazer um alerta que nem sempre o que você vê na rede social é realidade, nem sempre o que te falam lá também é. A gente teve um probleminha com a conexão da Aline Trivino, a gente vai refazer a conexão, mas muito importante que a gente está aqui com o nosso quadro Mundo Digital, trazendo alguns temas importantes relacionados sempre a essa questão voltada a o que está rolando na tecnologia. A gente estava conversando a respeito de como as redes sociais podem atrapalhar, podem influenciar nas questões de saúde mental. A gente sabe muitas vezes que esse uso excessivo, até principalmente a validação excessiva, ela pode trazer prejuízos, não só a crianças e adolescentes, mas também aos adultos, que muitas vezes têm um overposting, ou também, se às vezes não está postando nada, as pessoas já ligam um sinal de alerta, às vezes as pessoas estão somente vivendo. Então, tem todas essas questões, mas a gente traz isso na próxima semana com a Aline Trivino, que a gente teve um probleminha na conexão, mas semana que vem a gente fala mais sobre esse tema e deixa esse tema para depois, que é algo muito importante para a gente abordar e se aprofundar um pouco mais. Agora, 7h17. Bom dia para você.
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1: Tema Anchieta Imigrantes. Neste momento, já terminou ali a operação especial que estava rolando, então são boas as condições de tráfego em todos os trechos ali sob concessão. Mas o tempo está encoberto, tanto no Planalto como na Serra e na interligação, então atenção. Agora, na cidade, ouvinte querido, você vai ter alguns problemas, mas a gente conta. O trânsito está bem carregado. Para quem sai de São Vicente pela Avenida dos Tupiniquins, em direção ali ao Morro dos Barbosas, tem uma lentidão neste momento. A melhor opção é, se você puder, utilizar a Ponte do Mar Pequeno e depois entrar ali por dentro para acessar o centro. Quando você chega pela linha amarela ali, tanto pela Presidente Wilson quanto pela linha amarela na praia, na divisa, tem muito trânsito. E essa lentidão, ela se estende desde a divisa entre São Vicente e Santos até, neste momento, Canal 5 em Santos, então a praia está muito carregada. A melhor opção para você que vem de São Vicente é utilizar o Morro da Nova Sintra, e se você precisa trafegar aí pela cidade, tenta cortar pela Francisco Glicério, que agora está melhor e está fluindo bem nesse horário. Então é uma chance aí você também de fugir um pouquinho do trânsito, porque tem muita lentidão na manhã dessa terça-feira e nem está chovendo, mas é muita gente mesmo indo para os compromissos, então a gente sabe que fica assim. Mesmo a situação de lentidão que chama atenção aqui pra gente é no canal 3, desde a praia até quase ali a Francisco Glicério, e também no canal 5 em Santos. Canal 1 tá todo vermelhinho, ou seja, a lentidão é bem intensa neste momento. 7h19, bom dia.
2: E aí, tem fila na balsa?
1: Nesse momento, a gente observa que tem apenas 15 minutinhos de espera nas travessias entre Santos e Guarujá. Lá fora, a temperatura é de 10.

0: 16 graus, então para você que está saindo agora, não esquece, hein? Casaquinho sempre é bom e hidratação, não esqueça sua água. Em relação às lanchas Santos Vicente de Carvalho, a gente observa que tem 3 lanchas em operação, apenas 12 minutos de espera. Vamos para um rápido break, na volta tem um bate-papo com o deputado estadual Paulo Mansur.
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2: Mix agora às 7h24. Estamos já de volta com o nosso Jornal da Mix. Se você, claro, participar com a gente, aliás, mandar um beijo especial para os nossos ouvintes que já estão aqui na nossa live participando, mandando a hashtag do dia. Mandar um beijo aí para a Nilza, para o Silvio, para a Losange, para o Jair, para a Maria Luísa, a Maria da Piedade. Muita gente mandando um alô para o Carlos. Muitas mensagens ainda bem, então ficamos felizes aqui também. E prestar um serviço importante, porque a Nádia Araújo mandou uma mensagem aqui pra gente. Atenção, Via Expressa Sentido Mongaguá, em Praia Grande, tá com desvio, um trânsito imenso, por conta de um acidente grave. Muito obrigada, a gente já tá apurando. Esse acidente foi no trecho ali de concessão da CNL, da concessionária Novo Litoral, e segundo o Corpo de Bombeiros, o atendimento foi feito pela concessionária, então a gente está aguardando também mais informações a respeito desse assunto. E recebendo aqui no nosso estúdio o deputado estadual Paulo Mansur. Tudo bem? Bom dia!
3: Tudo bem, Rafa, Oswaldinho, a todos os nossos ouvintes, prazer estar com vocês mais uma vez.
2: Sem dúvida, o prazer é nosso também. Eu queria que o senhor falasse, deputado, a respeito de uma conquista muito importante. Eu vi um vídeo do senhor ali na ala, que foi inaugurada com o nome do seu avô ali, recentemente, na Santa Casa de Santos. Mas antes da gente falar da entrega propriamente dita, queria que você falasse do quanto o seu avô foi inspirador na sua carreira política e também na sua vida profissional.
3: Sim, meu avô, ele em 1962 acabou sendo deputado, ele acabou fundando a Rádio Cultura, e ele fundou, quando ele fundou a Rádio Cultura, ele fez um programa chamado A Voz do Povo. Então ele ajudava as pessoas carentes, e isso tocou em toda a família, porque o meu avô era muito caridoso, se deixasse ele dava a geladeira da casa dele, entendeu? Então, tipo, ele era assim, era dele. E aí eu acho que isso daí fez movimentar a política na família, né? Porque aí depois o meu tio acabou sendo político, também teve um programa na rádio que chamava Eu Preciso de Você, aí depois eu segui esse caminho de ter um programa, e o meu programa se transformou no que é, né? Hoje ele está em 500 cidades do estado, é um programa que...
2: A Voz da População.
3: A Voz da População, que é um programa mais da linha... É um jornalismo policial, né? Então, eu acho que toda a trajetória na nossa família é interessante. E assim, são exemplos, né? E cada um teve um lado político, né? O meu avô teve um lado político dele, o meu tio teve o lado político dele, e eu tenho o meu. Eu acho que é importante deixar claro isso, que cada um teve os seus posicionamentos. E muitas das coisas o meu tio não concordou comigo, coisa que eu não concordei com ele, não concordei com meu avô. E assim, a política é assim, a política ela é conflito, né? Porque você precisa ter uma opinião própria. A opinião da tua mulher e a opinião do teu tio, a opinião do teu pai, a opinião do teu filho, é a opinião de cada um. A sua opinião é a sua opinião, entendeu? Então é isso que eu aprendi na política. Então eu tenho as minhas opiniões próprias. Então por isso que eu sou a favor do cidadão ter arma em casa, o cidadão de bem. Sou a favor da iniciativa privada. Eu sou a favor de uma política técnica. Isso daí tudo eu fui aprendendo com o Bolsonaro, nessa última gestão dele. Então isso que transformou minha vida na realidade. Então existem várias coisas, né? Você tem um lado empresarial, que são as empresas, você tem esse lado família política, e você tem... É isso que eu aprendi, os meus posicionamentos que eu não abro mão.
2: E é importante também trazer essa questão da inspiração, porque a gente sabe que para as pessoas em geral, né, elas sempre têm ali uma referência, uma pessoa que se aconselha e tudo mais. E no seu caso, trazendo até a história do seu avô, ele que começou tudo isso em relação à política e também à comunicação. E como é que foi acompanhar essa transformação desde cedo?
3: Foi muito legal. Eu nunca pensei em ir para a política, né? Nasci nesse meio, né? A gente tinha a nossa rádio na época, a Rádio Cultura, quando eu tinha 8, 9 anos, era um canhão, era Globo da cidade, tipo, Você não conseguia fazer um comercial na Globo, no horário local, nem no SBT, você só conseguia fazer no rádio. Então a rádio era muito forte, então todos os políticos da Baixada iam lá na rádio, inclusive do Brasil, iam na rádio, a gente acompanhava. Então a política já nasceu dentro de mim, acho que pelos meios de comunicação, né?
2: Desde cedo você acompanhou? Desde cedo. Como é que era essa experiência?
3: Ah, era isso, a gente acompanhava. E eu acho que o meu pai, né, o meu tio, eles davam mais importância a isso, à política, né? Porque, né, por causa dos meios de comunicação, eu era criança, mas eu ouvi o Quercy ainda lá na rádio, todos os políticos.
2: Muitas transformações.
3: Todos os políticos antigos, né?
2: Sim. Até só rapidamente trazer o mais uma informação de ouvinte, porque esse acidente na Via Expressa Sul de Praia Grande, na curva do S, está gerando muito trânsito. E o pessoal, depois que eu ouvi aqui, começou a mandar mensagem. Obrigada ao Carlos. A melhor opção é pegar a Avenida Presidente Kennedy. Então, está aí a prestação de serviço para o nosso ouvinte. Então, vamos falar, o Paulo, a respeito dessa entrega de 10 leitos na UTI da Santa Casa de Santos. Como é que foi para você essa entrega, essa homenagem?
3: Sim, primeiro quero deixar claro que eu amo a cidade de Santos. Meu filho estuda na cidade de Santos. Eu sou da cidade de Santos, nascido e crescido. Minha mulher, a gente mora em Santos. Tá? Todos vocês, que tem muita gente que fala de Campinas, porque Campinas, eu tenho empresa lá, a gente tem a televisão lá, o SBT lá da minha família em Campinas. Então, eu convivo também em Campinas, mas a gente mora aqui. O que aconteceu? Eu já enviei para a Santa Casa mais de 20 milhões de reais. Eu mandei 4 milhões no primeiro ano de mandato, que é essa entrega que está sendo entregue agora. Depois eu mandei 9 milhões e 600 e agora eu mandei mais 9. Só que quando você manda uma emenda parlamentar, você demora 1-2 anos para ver ela sendo executada. Depende do que você vai fazer. Eu escolhi fazer UTI. Por que eu escolhi fazer leito de UTI? Porque muitas pessoas me ligam chorando, falando que não tem vaga de UTI. Tem muitas pessoas. Ah, não tem vaga, não tem vaga, não tem vaga. Então o que eu quis fazer? Vamos acabar com isso. Vamos construir vaga de UTI para a gente não ter esse problema em Santos. E aí o reitor da Santa Casa, ele falou para mim o seguinte, ele falou: ó, Paulo, vamos fazer UTI neurológica, porque a gente não tem nenhuma na Baixada Santista. E aí ele me mostrou o projeto, a gente vai fazer a maior UTI neurológica da Baixada Santista, com 10 leitos, que vai atender todas as pessoas que já bateram a cabeça, por exemplo, você está aqui, caiu, bateu a cabeça, ou você teve um traumatismo craniano, sofreu um acidente. Também aquelas pessoas que nascem com um problema, uma deficiência, né, neurológica, acabam indo para essa UTI. E essa UTI, tudo que está dentro dela foi através dessa emenda de 4 milhões, que foi a primeira emenda que eu mandei para a Santa Casa. Essa emenda de 4 milhões, tudo, então computador, até o negócio que está ali no banheiro para você apertar para sair o sabão. Tudo, até o sabão. Uhum. Tudo da ala da UTI foi via a minha emenda. Uhum. Então eu fiquei muito feliz com tanta gente de Santos lá, com tantos santistas indo lá prestigiar, com tantas mensagens que eu recebi me parabenizando pelo mandato. E assim, eu estou fazendo bastante, não só por Santos, mas pela Baixada. A gente trabalha, né, dentro desse recurso que eu já enviei para Santa Casa. Agora a gente vai fazer, no próximo ano, a gente vai entregar mais de 34 leitos de UTI. Mas esses leitos de UTI que eu vou entregar no ano que vem é geral. É UTI geral, é UTI para todos. Não é UTI específica de neurologia. Entendeu? Então, isso vai ser um marco na cidade de Santos. E vai ajudar demais todos os santistas. Quando eu recebi a surpresa da Santa Casa homenagear o meu avô e colocar o nome dele nessa UTI neurológica, eu fiquei muito feliz. Claro que eu fiquei, né? Aquilo impactou tocou o coração, não só meu, mas de todos os familiares. Mas o que é importante é entregar para a população. Acima de tudo, fazer o bem para a população. Eu tenho certeza que isso vai salvar vidas e que é o mais importante.
0: Ô, deputado, acho que é bom a gente trazer nessa sua fala que ela é... E bom dia, eu tive que sair rapidamente. Mas quando a gente traz nessa sua fala, que muitas pessoas devem pensar, ah, mas é político, coloca o nome, né? É obrigatório isso. Muitas vezes, eu acho que não, né? Todos somos humanos, o senhor está fazendo um trabalho, prestando um trabalho, e é uma homenagem. E é importante, acho que emociona também, não é porque está num cargo, está num cargo público de político, que isso é obrigatório, tem que ser colocado. Então fica aqui o registro, que eu acho que é importante ter esse registro para as pessoas entenderem, né? Que emociona também do mesmo jeito, né?
3: Sim, não, mas não foi. Eu não fiz com essa intenção, sim, né? Eu fiz com a intenção de fazer a ala e no final das contas o Ariovaldo, lá o presidente.
2: O provedor, né?
3: Provedor da Santa Casa. Ele quis fazer isso pela minha família. Ele que quis, não fui eu que quis. Então ele... deixa eu até pegar aqui. Ele...
2: É até uma gratidão, até é importante a gente falar, porque, como o Oswaldinho bem pontuou, né, o senhor acabou fazendo essa destinação de verba.
3: O Ariovaldo. É isso mesmo, Ariovaldo.
2: E até uma questão de gratidão, não é mesmo?
3: Isso, não, foi ele que quis fazer essa homenagem, não fui eu, ele que quis. Eu acho que tem nome também da família do Paulo Correia lá.
2: Ele falou aqui.
3: As Santas Casas, elas gostam de tentar procurar homenagear, porque eles não recebem dinheiro, eles não recebem verba, ninguém manda, entendeu? Eu achava achei necessário, mas ele insistiu, tá? Uhum. Foi o provedor que insistiu, e eu aceitei, eu agradeci. Agora, o que eu falo, o mais importante não é nome, o mais importante é salvar vidas, né? Então, o intuito da emenda parlamentar foi realmente para salvar vidas e vai salvar muitas aí na Baixada Santista, eu tenho certeza.
0: Muito bem. Agora, só por mais um tema aqui, Rafa, para a gente pular para um outro tema rapidamente, 7 horas e 36 minutos.
2: É que, só falando de homenagem ainda rapidamente, aproveitar o gancho para falar da homenagem também que o seu pai recebeu com o nome de uma praça aqui na Ponta da Praia. Então, também foi algo interessante, porque o Oswaldinho trouxe um ponto muito importante em relação à homenagem. A gente sabe que muitas vezes as pessoas não entendem que aquilo tem um significado também em relação ao que aquela pessoa, como você contou lá no início da entrevista, o seu avô fez, ao significado que as pessoas têm também para o desenvolvimento de muitas ações que muitas vezes não são vistas pela população em geral, mas que impactam muitas vidas.
3: Então, sim, queria falar sobre essa homenagem específica. O político ele tem o poder de homenagear e eternizar as pessoas. Isso é um... e aí cada um... Do político tem o como fazer isso. Eu, por exemplo, consigo colocar nas rodovias estaduais viadutos com o nome de pessoas importantes que fizeram algo pelo estado, nas escolas estaduais, no metrô. O vereador, ele tem o poder de homenagear as praças, as escolas municipais, ruas da cidade. E o Adilson Júnior teve essa sensibilidade. O Adilson Júnior, ele trabalhou com a gente no rádio antes dele ser vereador. E a Rádio Cultura naquela época, como eu falei, era um canhão. Então quem era locutor tinha muito mais facilidade de se tornar um vereador. Era como se a pessoa fosse uma pessoa forte hoje no Instagram, sim, ou forte no Facebook. Era ser forte naquela época na rádio. E o Adilson, ele era funcionário do meu pai, né? O meu pai era o patrão da época, quando ele faleceu, ele continuou até o final da vida dele sendo presidente das rádios e da TV, né? Da VTV. E aí o Adilson tinha muito carinho pelo meu pai, então eu nem precisei falar com o Adilson, ele mesmo resolveu fazer essa homenagem, foi muito feliz, então compareceu todo mundo lá, o prefeito da cidade, todo mundo, o prefeito também, o Rogério, tem muito carinho pelo meu pai. E aí foi sancionada essa lei, eu fiquei muito feliz. Só tenho a agradecer a eles. E foi muito legal esse dia, né? Uma praça que é uma praça que carrega o nome do meu pai, mas é uma praça que fica ali na frente da Padrela, né, aquela padaria, que é um supermercado ali no Canal 7, e que é bem impactante o lugar, então foi bem bacana.
0: Muito bem. Podemos agora, Rafinha?
2: Sim, sim, era só para não pegar perder o gancho das homenagens.
3: Hoje só foi homenagem aqui.
0: Mas vamos lá, deputado, vamos falar de um outro ponto que eu acho que é sensível também. O senhor protocolou um projeto de lei sobre o uso dos banheiros em escolas públicas, voltou ao debate, tivemos recentemente agora nas grandes mídias, nas emissoras de TVs, recentemente essa semana até um pai esteve à frente ali do banheiro feminino, que a filha dele, menor de idade, estava, e uma pessoa trans, no caso, foi tentar entrar no banheiro, ele ficou à frente, ele proibiu, ele não deixou entrar. Volta muito a esse tema, sempre queria que o senhor falasse o objetivo desse projeto, trazer mais segurança, ou o que está à frente desse projeto.
3: Olha, eu falei sobre isso na minha rede social, teve mais de 2 milhões de visualizações dentro desse assunto. O porquê? Porque é um assunto que a sociedade brasileira está cansada, né? Teve uma criança de 8 anos, um menino, foi estuprado dentro do banheiro, numa escola, por outros adolescentes. E aí, o que, que eu quero falar a vocês? Uma menina foi estuprada, desculpa. Por isso que eu fiz uma lei, protocolei uma lei antes disso acontecer, para menino usar banheiro de menino, e menina usar banheiro de menina. Menino usa banheiro de menino, menino usa banheiro de menina. Isso em todas as escolas do estado de São Paulo. Logo depois que eu protocolei minha lei, teve meninos que entraram no banheiro de menina e abusaram de uma menina. Ou seja, a gente tem que ficar esperto nas escolas do estado de São Paulo e principalmente já dar uma educação para as crianças desde a infância. Esse foi o intuito. Para a criança entender que o menino usa banho de menina e menino usa banho de menina. Hoje nós temos trans, né, que na minha época chamava travesti, mas hoje temos trans que usam banheiro de menina. E muitas mulheres não querem isso. E muitas muitos homens, né, se vestem de mulher e são... Tem muitas pessoas... Olha, eu tive uma gay que trabalhou para mim durante anos, que foi a Carol Weller, eu conheço. Eu não tenho preconceito nenhum, tá? Eu não tenho preconceito nenhum, eu sou uma pessoa... Eu só não gosto do radicalismo.
2: Até em cima disso, tá? Deputado, tem...
3: Isso, eu não gosto de radicalismo. O radicalismo, o que que é? É quando a pessoa, por exemplo, quer chegar na Paulista, na Avenida Paulista, na Parada Gay, e levar uma criança no colo dela, levar uma criança de 5 anos de idade. Uma criança de 5 anos de idade precisa estar na Avenida Paulista para ver homem beijando homem, para ver cara pelado fazendo cenas de sexo? Não precisa. Protocolei projeto de lei para impedir isso, para menores não irem na Parada Gay. Protocolei também projeto de lei para não ter dinheiro público em paradas gay, também LGBT. Projeto de lei para separar os banheiros. Essas leis estão andando no estado de São Paulo. Aí você fala, poxa, Paulo, o que tem em concreto? Tem a minha lei, que já é lei, nas escolas do estado de São Paulo inteiro, que hoje são obrigadas a todos os professores passarem por um treinamento com um especialista que fala sobre pedofilia. Isso é obrigado. Hoje você pode falar na sua escola, que já é lei. Uma vez por ano, a diretoria tem que chamar um especialista, tanto na escola privada quanto na municipal e estadual, chamar um especialista para falar sobre pedofilia com os professores, para aquele professor entender mais sobre o assunto. Porque esse professor, ele pode salvar a vida de uma criança. Por quê? A criança, ela só fala com 14 anos de idade, muitas vezes, quando ela é abusada. Quando ela tem 7, 8 anos e está sendo abusada, o cérebro dela dá um blackout. Ela não fala. E aí ela desenha, ela se manifesta, ela fica mais triste, ela fica mais agressiva. E o especialista ensinando isso para o professor identifica, e o professor pode chamar o Ministério Público, pode falar com o Conselho Tutelar. Então, essa é a ideia do projeto.
2: Sim, só tem que tomar cuidado, deputado, até fazendo uma pontuação, que não pode se sugerir que, por conta de ter o uso do banheiro por trans, que hoje é uma realidade, muitas pessoas acabam sendo trans, é que houve um crime por conta disso. Só para a gente deixar claro que o seu projeto, ele fala de outras questões. Até a gente sabe que essa questão da pedofilia, que nem o senhor bem trouxe, é muito importante esse treinamento. Acredito que até o treinamento das pessoas em geral, saberem lidar com essa pluralidade e diversidade, só para a gente pontuar esse assunto.
3: Sim.
2: Mas vamos falar de um outro ponto interessante?
3: Sim, o assunto é o meu projeto. Isso. De lei é para as crianças nas escolas. Eu não fiz o projeto de lei, porque já tinha um outro deputado que tinha feito o projeto de lei do banheiro, no geral. Mas eu quero deixar bem claro que eu sou contra trans entrar no banheiro de mulher, tá? O trans, ele tem que entrar no banheiro do homem. O homem, ele não vai xingar, ele não vai fazer nada. Ele vai lá, entra no banheiro do homem e faz as necessidades
2: dele.
3: Isso
2: é uma longa discussão.
3: É uma longa discussão, mas eu sou a favor disso.
2: Só até trazendo um outro ponto, a gente falou há pouco de um acidente que houve, e aí sempre que acontece alguma questão, a gente sabe que foi ali na Padre Manuel da Nóbrega, mas sempre que tem um acidente numa estrada, e a gente sabe que a nossa região é muito movimentada, existem alguns questionamentos. O senhor até bem pontuou da última vez que esteve aqui a respeito da questão do sistema cheio de imigrantes. O senhor tem contato com principalmente o pessoal das concessionárias que administram as rodovias para poder justamente ter ali um atendimento correto. E a gente observa que cada vez que acontece algo desse tipo, gera esse caos que a gente falou há pouco. Como se pode ter uma discussão para que efetivamente essas ações sejam realizadas? Eu lembro que o senhor comentou que estava rolando ali uma discussão, mas em que pé está?
3: A gente já fez uma lei, né? A gente se juntou, eu, Coimbra, Caio França, Solange Freitas e Paulo Correia, aqui que somos deputados da Baixada Santista, a gente se juntou e tivemos uma ideia em conjunto para uma lei ser feita no estado de São Paulo. Então, acabou entrando com a lei o Coimbra e todos nós, outros deputados, fomos coautores da lei. Mas o projeto foi desenvolvido por todos nós juntos. É um projeto de lei que obriga todas as concessionárias do estado a fornecerem, caso tenha um acidente e passe mais de 2-3 horas a pessoa esperando, eles terem a darem uma barrinha de cereal, a fazerem algo de concreto para aquela pessoa ser ajudada, né? Porque teve um acidente aqui que as pessoas ficaram 24 horas esperando, não tinha banheiro para fazer necessidade, não tinha nada.
2: Não tinha água.
3: Então, a própria Ecovias foi se virando em fazer isso, né? Mas não é uma lei. Então, hoje é uma lei dentro do estado, se passou na comissão de transporte, está para ser sancionada. Então, isso vai avançar. Foi uma iniciativa nossa pelo acidente que teve na Anchieta.
0: Muito bem, deputado. Vamos entrar mais um ponto aqui, falar de habitação também, que são temas sensíveis, né? E temas que a gente precisa sempre trazer no destaque. O governo do estado de São Paulo também vem ampliando essas ações de habitação. E eu queria saber do deputado que isso, essas entregas vão mudar na realidade das pessoas, né? Aqui na Baixada Santista, né? Principalmente incluindo a urbanização nas áreas de Palafitas, os mutirões da Sabesp também. Eu acho que são temas bem sensíveis à nossa região e o deputado faz parte desses temas também.
3: Sim, o governador, ele, todos os governadores que passaram pelo estado de São Paulo, nos 4 anos de mandato deles, eles entregavam 4 mil moradias por ano, de 4 a 30 mil moradias. O governador Tarcísio, ele prometeu na sua gestão, antes de assumir, que ele ia entregar 200 mil moradias. Então, era algo que as pessoas falavam, meu, isso é impossível. Isso é impossível, ele não vai conseguir entregar isso. E ele já, ele já entregou mais de 100 mil moradias e tem 90 mil que estão para ser entregue. Então, no final do mandato dele, ele vai bater a meta que ele falou que ia fazer. Então tem que tirar o chapéu pro governador Tarcísio, porque o que ele está fazendo em habitação nunca aconteceu na história do estado de São Paulo. Nenhum governador conseguiu fazer o que ele está fazendo. Então, em termos de habitação, realmente, ele está dando um show. E tem muita coisa que ele está fazendo. por exemplo, do SUS Paulista. Ele bolou o SUS Paulista, que repassa R$2.000 para Santas Casas. O SUS do governo federal manda R$600. Então chega até R$2.000 de repasse para Santas Casas, o SUS Paulista. Então, o governador Tarcísio tem muitos feitos para ele falar, ele vai falar com certeza na época que vem chegando a eleição e a gente vai ver muita coisa que ele fez. Mas em termos de habitação, o governador realmente tem que tirar o chapéu para ele.
2: Até pegando um gancho do que o senhor está falando, chegou uma notícia agora do governo do estado que agora às 11 horas vai ter ali um evento chamado SP por Todas Mais Seguras, que é justamente a divulgação de novas ações para ampliar a prevenção e o combate à violência contra a mulher. Inclusive, deputado, é interessante a gente falar que hoje o comando-geral da PM é feito por uma mulher, isso é muito importante. Eu pergunto isso até porque eu sei que o senhor tem também essas questões de segurança, que houve investimentos também na Baixada Santista, que o senhor ajudou a trazer.
3: Sim, quando eu vejo uma mulher ou um homem sendo líderes de algo, é por merecimento. Não vejo porque, vamos dar uma oportunidade para uma mulher. Não, a mulher, ela é reconhecida e tem essa oportunidade. Eu penso nisso porque eu sou empresário e para mim não teria nenhum problema dentro de uma empresa minha ter uma líder mulher, assim como a gente tem, né? A gente tem a rádio aqui, na Mix tem a Áurea. Sim. Então, eu acho que são merecimentos. Então, se tem hoje uma líder dentro da Polícia Militar mulher, é porque ela tem esse merecimento dela. Agora, eu enviei R$2 milhões também da minha emenda parlamentar para a gente reconstruir o Palácio da Polícia, tá? Que é muito importante. E também mandei recursos para comprar armamento, R$1 milhão para comprar armamento, R$1 milhão para comprar a tornozeleira eletrônica da lei que eu fiz para combater o estupro no estado de São Paulo. Então, o que eu falo, o deputado, ele tem cerca de R$20 milhões por ano para enviar a emenda que é dele. E aí você tem as coisas que outros deputados chegam aqui no microfone e falam, eu que fiz a... Estou dando um exemplo, tá? Eu que fiz um túnel do Santos Guarujá, eu que fiz a entrada de Santos, eu que fiz não sei o quê. Ele articulou para falar com o governo, para esse governo fazer. Não, quando você faz mesmo, é você pegar o teu recurso ali da tua emenda. Qual é o recurso da tua emenda? Eu peguei esse recurso da minha emenda e pus na Santa Casa de Santos. Eu peguei esse recurso da minha emenda, mandei para a polícia, comprei armamento. Peguei esse recurso da minha emenda, comprei tornozeleira eletrônica. Entendeu? Então, quando você vê algo de concreto de um deputado, é a emenda dele. Pergunta da emenda dele o que ele faz. Pelo menos nas minhas emendas, eu tenho ajudado aí a população.
0: Sim. Agora, 7h52, deputado, para a gente mudar um pouquinho de assunto, trazer as questões nacionais também, que eu sei que o deputado está bem ligado no que está acontecendo. Fala um pouquinho de STF, Congresso. Dosimetria também, né? Depois da derrubada do veto do presidente Lula, o Congresso teve uma... surpresa, porém, nem tanto, né, do ministro Alexandre de Moraes derrubando mais uma vez a questão do Congresso. Queria a sua opinião, o que isso representa nessa relação agora entre o Congresso, o Judiciário, como que o senhor está vendo isso?
3: Olha, realmente, o Brasil, a gente fica cada vez mais desanimado, né, e aí a gente fala, será que o Brasil tem jeito? Será que vai dar tudo certo nas eleições? Será que vai ser uma eleição realmente justa? Porque a última eleição não foi justa. O presidente Bolsonaro não podia falar que o Lula era a favor do aborto, que ele tinha amizade com o presidente de Nicarágua, que ele tinha amizade com Maduro. Ele não podia falar as coisas certas, porque ele é impedido pela justiça eleitoral. Então, a gente tem uma justiça igual para todos no Brasil? Será? É só a gente olhar que o Congresso Nacional, o Senado, as pessoas que estão ali foram eleitas pelo povo e representam nós brasileiros, e quando elas votam um projeto no Congresso e aprovam, e votam no Senado e aprovam, e vai virar a lei, quando vira a lei, o que que acontece? Alexandre de Moraes foi lá e veta essa lei, falando que é inconstitucional. O que que o Alexandre de Moraes teve de voto? Nada, zero, ele não teve voto nenhum. Então, hoje a gente tem ali uma racha entre os poderes. Né? A gente tem hoje uma democracia paralela no Brasil. Né? É isso que a gente tem. A gente, com o STF dessa maneira, você não consegue mais governar. O brasileiro não consegue ter voz. Porque a nossa voz é quando a gente vota. Né? A gente vota para quê? Para a gente ter um representante, para esse representante ser a nossa voz. Então, quando a gente tem aqueles 513 deputados, quando a gente tem 81 senadores ali sendo que foram votados por nós, que representam todos os brasileiros, votando e o voto deles não representar nada para nós, a gente não tem mais democracia no Brasil.
0: Lembrando, deputado, que a partir de amanhã, né, a justiça eleitoral será presidida pelo Cássio Nunes Marques, indicado pelo ex-presidente Bolsonaro. Então, essa pergunta que o senhor fez agora, será que teremos eleições diferentes, né? Se isso cabe, se isso entra dentro da justiça eleitoral como um aliado, como um indicado pelo ex-presidente Bolsonaro para seguir uma linha mais correta, mais rígida, de acordo com as suas palavras, só para dar essa informação.
3: Sim, eu acho que é bom. E assim, as indicações do Jair Bolsonaro foram técnicas, não foram de amigo dele. Se o Nunes Marques fosse amigo pessoal do Jair Bolsonaro, seria fácil. Mas ele não é. Ele não tem relação. Com todos os indicados do STF, Jair Bolsonaro não tem indicação. Não tem amizade, não tem histórico com essas pessoas.
2: Até interessante trazer que a posse está marcada para hoje, 19h, e o vice é o André Mendonça, ou seja, dois indicados pelo Bolsonaro, e até para a gente finalizar...
3: A gente só quer o correto, a gente só quer que eles cumpram a lei. Se você perguntar para qualquer bolsonarista, para qualquer pessoa que é ligada ao Bolsonaro, o que você quer? Que cumpra a lei, segue o correto, é isso que a gente quer. E os indicados do Bolsonaro no STF não são amigos dele, são indicados. Ele indicou pessoas técnicas, diferente do Lula, que indicou amigo pessoal. Essas pessoas que estão lá, que foram indicadas pelo Lula, e ele falou na campanha que não ia fazer isso. E ele fez. Indicou o Dino, que é amigo pessoal dele, indicou o próprio advogado dele para o STF, e tentou agora pôr o Bessias, que é uma pessoa ligada a ele há anos. A gente sabe que já ouvimos conversas do nome do Bessias sendo citado. E o Senado impediu e fez muito bem, porque o STF... Não é para você colocar os seus amigos para te proteger. O STF é uma instituição para você colocar uma pessoa técnica e que vai lutar pelo Brasil. E foi assim que Jair Bolsonaro fez. Ele colocou pessoas que não são amigas dele, mas que são pessoas técnicas.
2: Deputado, dizem que é o melhor emprego do mundo, né? Até 75 anos, mais de R$40 mil e não ser demitido e canetar aí sem ter que passar pela aprovação do povo, acaba tendo... essa percepção. Muito obrigada, viu, deputado? Boa sorte, boa semana. Esperamos que as coisas melhorem no nosso país em relação até a justamente esse tipo de situação não acontecer. Quem sabe um dia teremos eleições para isso.
3: Obrigado, se Deus deputado. Quiser. Obrigado, Oswaldinho. Obrigado, Rafinha. Um abraço a todos os ouvintes.
2: Muito obrigada, viu?
0: Agora são 7h57 para a gente finalizando o nosso J Mix. Vamos prestar serviço.
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2: A gente continua falando daquele acidente que está rolando em Praia Grande. Os ouvintes continuam mandando mensagem. A gente mandou mensagem aqui para poder apurar. Ainda não tivemos retorno, mas a dica que a gente dá é, como a via está bloqueada, foi ali na Via Expressa Sul, sentido Praia Grande, ali sentido Curva do S, a melhor opção é você utilizar a Avenida Presidente Kennedy. Pelo que a gente acompanha no Waze, no mapa, está muito carregado o trânsito por lá, então, de fato, essa é a melhor opção. E a gente sabe que todo acidente acaba causando transtorno para os motoristas. No demais, o sistema Anchieta Imigrantes está tranquilo, então para você que sobe dessa serra, está bem tranquilo neste momento. Em relação às balsas, mesma situação. Hoje sem nenhum tipo de fila, então amanhã só está gelada. Aliás, atualizando a nossa temperatura nesse momento, 16 graus. Não esquece, casaco, hidratação para você não ficar doente.
0: E vamos falar aqui quem está levando o nosso kit BioHair de hoje com shampoo e condicionador SOS, bomba de vitaminas, a Silvana da Silva Oliveira, final do telefone 7732. Parabéns, Silvana, você tem 2 dias, tá? Pode retirar até quinta-feira, quarta, amanhã é quarta ou quinta-feira, das 9h30 às 10h01 aqui na Mix, Tolentino Felgueiras, 119, no quinto andar. A gente fica por aqui, 7h59, amanhã, quarta-feira, tem mais JMix às 6h. Valeu, Rafinha.
2: Beijo, tchau.
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0: Mix 82, hora de pede no zap. Vamos atender aos pedidos do prefixo 11 983 408 mil. Grava aí seu áudio, manda sua mensagem pra gente, pede sua música e a gente toca aqui na Mix. Vamos lá.
2: Oi, meu nome é Marista. Eu queria muito ouvir Bruno Mars e Rose. Apatia, eu moro em Belém do Pará e eu tô indo pra minha escola.
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0: 88, som do Michael Jackson, Justin Timberlake, Love Never Felt So Good. Vamos lá para mais um pedido.
1: Olá, bom dia. É o Cadu de Atibaia. Gostaria de curtir Head Over com Alanis Morissette. Forte abraço a todos. Ofereço para todos os ouvintes da Rádio Mix. Valeu!

0: Control. Vamos lá, mais um pedido, a gente segue nosso atendimento. Prefixo 11983408000.
1: Bom dia, aqui é o Gabriel da loja Nicho dos Bichos em Esteio. Queria pedir a música Soul Sick do Nio.
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1: Mix 826, Counting Crows, Accidental in Love, pra gente fechar o primeiro bloco, tá? A gente vai pro break rápido e a gente volta já.
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2: Diego Barone de volta aqui na Rádio Mix com uma dica que vai fazer você se emocionar de verdade. É o filme Criaturas Extraordinariamente Brilhantes da Netflix e na história, uma mulher idosa e solitária trabalha na limpeza do aquário da pequena cidade onde mora e tem uma amizade curiosa com um polvo que inclusive é o narrador da história e o que a gente assiste é a visão dele sobre a vida humana, um conceito muito interessante e bem feito que dá todo um brilho pro filme. Até que chega um cara perdido em paciente que está à procura de alguém que deve uma grana para ele. O caminho dele se cruza com o da senhora protagonista, porque ele consegue emprego no aquário, mas os dois são bem diferentes e vêm de tragédias em suas vidas, então a convivência dos dois é bem complicada. O filme é um drama e tem como pano de fundo o luto, mas não é pesado, pelo contrário, é gostoso de ver e até engraçado em algumas partes e flui muito bem, onde todas as cenas e personagens são excelentes. E o roteiro é genial, não só por ser sensível e criativo na medida certo, mas por ter uma surpresa, um plot twist no final que trouxe lágrimas aos meus olhos. É verdade. O filme Criaturas Extraordinariamente Brilhantes é da Netflix. Me segue no Instagram para mais, @ Diego Barone no ar. Lá tem o link do canal Kryptonita no YouTube, onde eu apresento vários conteúdos desse universo.
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1: 8h31 e a gente já tá de volta e vamos lá, segundo bloco do nosso Pede no Zap, atendendo aos pedidos.
2: Bom dia, Radite. Aqui é Leonilde, falo de Marabá, no estado do Pará. E eu gostaria de escutar a música do Guns N' Roses, November Rain.
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0: som que a gente curte aqui na programação da Mix, som de Carly Rae Jepsen e Call Me Maybe. Vamos lá, a gente segue o atendimento. Tem mais pedidos aqui do Pede no Zap, bora.
1: Fala, galera da Mix, meu nome é Gabriel, sou de Manaus, eu gostaria de pedir Soulja Boy, Kiss Me Through the Phone. Manda um beijo pra minha noiva linda, Rafaele. Valeu.
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1: Mix 847, Jonas Brothers, When You Look Me in the Eyes. E vamos lá pro último pedido dessa manhã.
2: Fala, do Mix. Fala, aqui é o José de Várzea Grande, aqui no Mato Grosso, a terra do agro, do pescado, do peixe e do povo mais alegre do Brasil. E quero ouvir uma música do YouTube, toca qualquer uma aí pra nós aí. E quero mandar essa música pra todas as pessoas que correm de manhã cedo e são motivadas pela corrida e pelo desafio. Na Rádio Mix, a rádio mais ouvida do Brasil. Toca aí pra nós, Rádio Mix. Falou!
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0: 28, Rosier, Too Sweet aqui na nossa programação. 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

0: o som do Alok com o Bruno Martini Germinal. E agora vamos aqui, ó, de promoção pra você. 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

0: Mix 10 em ponto, vamos lá para mais uma edição do nosso Baú Express. Hoje, um dos maiores sucessos da Daido. Vamos tocar aqui White Flag. Sabia que a música nasceu de um rompimento real de Daido com seu ex-noivo? Pois é, refletiu aí a dificuldade de largar um amor mesmo sabendo que acabou. E descreve a essa decisão de não se render ou desistir do parceiro, mesmo que o relacionamento esteja terminado, simbolizado pela bandeira branca, que ela não levantaria. É, o clipe conta com a participação do ator David Bourneas, com quem a Daido era apaixonada na época, né? E que a gente curte agora aqui no nosso baú.
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0: Mix agora 10h23. Esse é o som de BTS suando aqui na nossa programação. E ó, vou falar aqui pra você, hein? 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
5: E a Copa de 2026 deve marcar o último grande encontro de duas lendas, Lionel Messi e Cristiano Ronaldo. Os dois, que dominaram o futebol mundial por mais de uma década, seguem sendo referências. Mas por enquanto, em termos de Copa, o Messi leva vantagem. Afinal, ele foi campeão na última, lembra? Já o Cristiano Ronaldo ainda não ergueu o caneco da FIFA. Mas você sabe que o português é persistente e não tá nem um pouco afim de abandonar o futebol sem esse título. Mas aí eu deixo a pergunta: quem leva essa? Lionel Messi ou Cristiano Ronaldo? Olha, eu como bom brasileiro, acho que nenhum dos dois. Fala aí.
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0: Mix 11 e um, o som da Isa, Caos e Sal, já já tem as três mais.
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0: essas foram três das mais pedidas por você em 2001. A qualquer momento tem mais.
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0: O som de Robbie Williams e Phil. 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
1: E se tem alguém pronto pra brilhar nessa Copa, esse alguém é Kylian Mbappé. Olha, o francês chega voando pra 2026, com velocidade absurda e aquele faro de gol. Falando em faro de gol, na última Copa do Mundo ele fez um hat-trick na final. Sim, marcou 3 vezes, mas não ficou com o título. Só por esse motivo dá pra dizer: Mbappé, como dizem, vem com sangue nos olhos e é um fortíssimo candidato a ser um dos melhores dessa Copa.
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0: primo pobre. Pergunta da Letícia de São Paulo. Minha mãe compra título de capitalização há 10 anos porque diz que rende e ainda pode sortear 1 milhão. Eu fui fazer as contas e ela tem menos dinheiro do que colocou. Como explico pra ela que isso não é investimento?
1: Letícia, você tá certa. Título de capitalização não é investimento, tá? É um produto que mistura economia planejada com sorteio. A maioria desses títulos rende menos que a poupança e, em muito caso, pode devolver um valor menor do que o que você colocou se você resgatar antes do final do prazo. Mas não bota a culpa na sua mãe, tá? Principalmente o pessoal mais velho, que não tinha acesso à internet lá atrás, acabava caindo no papo do gerente do banco, que muitas vezes oferece porcaria pra ele ganhar comissão. E no título de capitalização, o banco tenta seduzir a pessoa com um monte de sorteio de TV, geladeira, moto. Mas a verdade é que esses produtos são comprados com o dinheiro da taxa dos próprios participantes. Por isso que é tão ruim, né? Como é um negócio tradicional pros mais antigos, você vai ter que ir com calma e mostrar na ponta do lápis como outros investimentos rendem muito mais que isso. Mostra pra sua mãe que o título de capitalização rende pouco pra caramba e que o banco usa aqueles sorteios pra tentar seduzir as pessoas, né? Hoje, uma caixinha, cofrinha, até a poupança mesmo, tem uma rentabilidade bem melhor e vão enriquecer sua mãe bem mais rápido. Só que o ideal é você sentar com calma e mostrar pra ela os cálculos pra ela entender melhor, tá?
2: Se você tiver alguma dúvida, manda uma mensagem pra gente no WhatsApp da Mix, 11 98340 8000, e me segue nas redes sociais, Primo Pobre no YouTube e @EduardoFeldberg no Instagram.

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0: Mix agora meio-dia e 3, tá?

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2: Bom, e a Mix conversou com o grupo KLB, que voltou ativa, né? Nesse bate-papo, os irmãos falaram sobre a história do sucesso da música Ela Não Está Aqui. A faixa, na verdade, é uma versão de um hit dos anos 60, chamado I'd Love You To Want Me. Pois é, o KLB revelou que quando eles ouviram essa música pela primeira vez, eles já sentiram que conheciam essa faixa há muito mais tempo. Mas foi o pai do trio que afirmou que esse single iria emplacar e faria sucesso no país inteiro. O Kiko, do KLB, contou que a música Ela Não Está Aqui foi a que mais vendeu discos no álbum de

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0: Mix o som do Maroon 5 Sunday Morning, faltando 5 minutos para uma, já depois do intervalo tem o Super Mix.
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2: E nessa Copa do Mundo, a seleção brasileira chega com cara nova e muita velocidade. O nome da vez é Vinícius Júnior, que vive grande fase e também na expectativa de ser o nosso protagonista. É, mas a missão não é assim tão fácil, né? A missão é simplesmente buscar o Hexa. Com o Brasil mais agressivo, mais rápido e com aquela ousadia que o torcedor gosta, claro. Vamos ficar na torcida. 2026, que venha o Hexa.
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6: E se liga, a Mix conversou com o cantor e compositor Pedro Mariano, ele que é filho da cantora Elis Regina. E nesse bate-papo, o músico falou sobre a regravação da faixa Casa no Campo. Nessa nova versão, Pedro Mariano faz um dueto com a voz da mãe, a Elis. Durante a conversa, inclusive, Pedro Mariano revelou que durante os shows, a mãe dele aparecia no telão e isso acabava deixando ele bem emocionado. É importante lembrar que o Pedro Mariano tinha apenas 6 aninhos quando a mãe dele, a Elis Regina, faleceu. Ouve aí um trechinho dessa regravação que ficou incrível.

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0: Tem com Mi, faltando dois para as duas.
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1: E os Estados Unidos serão o coração da Copa do Mundo, com a maioria dos jogos acontecendo no país. Cidades como Nova York, Los Angeles e também Dallas entram forte nesse circuito. Com estrutura de ponta, estádios gigantes e expectativa de

0: 94, lembra? Então, esse Mundial o Brasil venceu. Portanto, fica a nossa torcida que em 2026, nossa seleção venha dos Estados Unidos com mais um caneco, nosso Hexa.
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0: Mix agora 4 para as 3. Lewis Capaldi, Someone You Love.
1: Pergunte ao Primo Pobre. Pergunta do Rodrigo, de São Paulo. Ó, eu comecei a levar marmita pro trabalho pra economizar e poder investir R$200 por mês. Os meus colegas ficam ali me zoando, me chamando de miserável, enquanto eles gastam ali R$40 por dia no restaurante. Vale a pena passar por isso?
2: Rodrigão, é assim mesmo, cara. No meu canal eu falo que uma das coisas mais importantes pra quem quer mudar de vida e enriquecer é ter personalidade. Você tem que ter a mente bem focada no que você quer e ignorar as ofensas, tá? O problema é que aqui no Brasil quase ninguém tem educação financeira, então quando você começa a entender o jogo e pensar de um jeito diferente, todo mundo começa a te ridicularizar, te ofender, sendo que você que tá sendo o inteligente da turma. E pode ter certeza, tá? Quem hoje te chama de muquirana, amanhã vai chamar você de playboy e ainda vai falar que você teve sorte. Eu levei marmita a vida toda, nunca vi problema com isso, e foram decisões como essa que me permitiram ter uma vida legal, nunca ter me endividado, nunca ter feito um empréstimo nem me lascado na vida. Se os caras gastam 40 conto por dia com comida, isso vai dar R$800 por mês. Só pra você ter uma noção. Se você, Rodrigo, investir R$800 por mês e aumentar 10% desse valor a cada ano, daqui a 10 anos você vai ter mais de 250 mil investidos. E esse valor vai te gerar mais de 2 mil por mês de renda passiva. Então, você não tá sendo mão de vaca, você tá sendo estratégico e montando seu patrimônio. Deixa eles te zoarem, tá? No longo prazo, esse jogo vai virar e você vai alcançar sua independência financeira.
3: Se você tiver alguma dúvida, manda uma mensagem pra gente no WhatsApp da Mix, 11 98340 8000, e me segue nas redes sociais, Primo Pobre no YouTube e @ Eduardo Feldberg no Instagram.
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0: Mix agora 3:04 no ar. Mais uma edição aqui do Super Mix. 40 minutos de música sem nenhum intervalo. Começando agora. 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Afinal, são 40 minutos sem nenhum intervalo. Fala demais, né?
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1: Mix agora 3h40, Halsey com Mad at Love, encerrando os 40 minutos de música sem nenhum intervalo, acabou.
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0: 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E o México vai fazer história, viu? 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Agora em 2026, o Azteca vai receber os craques da atualidade. 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
2: Diego Barone de volta aqui na Rádio Mix, indicando pra você agora uma série leve, deliciosa de ver e que vai fazer você rir das próprias desgraças, sabe? O nome dela é Rooster, do HBO Max, que tem como protagonista um escritor famoso chamado Greg, vivido pelo ator Steve Carell, famoso pela série The Office e por ser bom em fazer comédias. E aqui não é diferente, tá excelente no papel de um cara divorciado, meio atrapalhado e que, apesar de bem sucedido, não se atualizou muito com as novas gerações. A história começa quando ele é convidado a dar uma palestra na universidade onde sua filha dá aula, e é complicado porque ela foi vítima de um escândalo que tá todo mundo sabendo. E quando ele vai tentar ajudá-la, dá tudo errado. Essa série é sensacional, tá? Tem, vai, umas cenas meio paradas, mas como os diálogos são muito bem escritos, você nem sente. Além do humor refinado e da dinâmica perfeita, a série Rooster do HBO Max é daquelas que, quando você menos perceber, já viu uns 5 episódios. Ainda mais porque são curtos. Olha, eu recomendo e muito. Me segue no Instagram para mais, @DiegoBaroneNoAr, e lá tem o link do canal Kryptonita no YouTube, onde eu apresento vários conteúdos desse universo.
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0: Mix agora 5:04, começando mais uma edição aqui do Top Mix e as mais pedidas de hoje, a quarta posição com One Republic, Need Your Love.
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1: Mix agora 5h22. Bruno Mars, Sajas Martin, encerrando aqui o Top Mix de hoje. Aí, curtiu?
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1: Se liga só, porque tem novidade de música. O Primavera Sound São Paulo 2026 divulgou a lista de todas as atrações que vão se apresentar no festival desse ano. O evento acontece nos dias

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0: São 6:02, boa noite, meu Brasil querido. Roberto Reis aqui, Caco.
2: Oi.
0: Seguinte. Sonho. A gente tem muitos na vida, não é, cara?
2: Tem muitos, cara.
0: Conta aí.
2: Olha, eu vou te falar, viu? Se eu tivesse desistido no primeiro tropeço que eu levei, eu acho que eu não tava aqui na Mix, eu tinha largado o mundo sonho.
0: E nem tropeço, às vezes tem pessoas que chegam no seu caminho justamente pra provar sua resiliência.
2: Total.
0: Não é nem que a pessoa tá tentando. É claro que tem muitas safadas e sem vergonhas que tentam daí uma rasteira em você. Mas a gente precisa ser resiliente, né, Caco? E aí, a vida vai nos levando aí pra caminhos que nem sempre foram os que a gente planejou. Porque quando a gente é novo, muitas pessoas aqui, todos nós somos jovens na verdade, mas a gente tem sonhos, a gente quer ser coisas, quer fazer coisas, enfim. E aí, a vida vai nos levando para esses caminhos que não foram os que a gente planejou. E esse é o tema de hoje, que tem tudo a ver com os nossos convidados, que já já a gente vai apresentar.
2: Já já a gente vai apresentar. E o privilégio de quem tá na live, né, Raiz? É óbvio que a galera já sabe que a thumb tá lá no ar, né?
0: Caraca, quanta gente aqui.
2: Galera chegando
0: Sara
2: junto mesmo.
0: Sara Vitarone, quem tá aqui, Elaine Ginós, agora só falta você. Chega lá no youtube.com/radiomixfm, se você tiver essa oportunidade, ou então para você que tá no dial, tá voltando para casa agora, tá no carro, muito obrigado pela carona. Aos motoristas por aplicativo, cara, eu peguei um tão simpático. Depois que ele soube que eu trabalhava, ah, você não trabalha, eu trabalho na Mix. É porque eu fui falando.
2: Você foi falando?
0: É, fui falando, o cara falou assim, eu conheço a voz.
2: Aquela coisa, né? O Roberto Reis entra no carro, a pessoa olha e fala, mas eu conheço muito essa voz.
0: Né, cara, mas isso faz parte de um sonho também.
2: Totalmente. Aliás, você já imaginou, era um sonho de que as pessoas te reconhecessem pela sua voz, Reis?
0: Cara, isso. Não, Caco, eu acho que era o sonho de fazer rádio, cara.
2: De fazer rádio, né?
0: Porque foi como uma vez eu contei aqui. Até os meus 9 anos, cara, eu fui gago.
2: Cê... Ah, é verdade,
0: eu fui uma
2: você
0: criança
2: comentou
0: gago,
2: isso.
0: Cara, eu fui gago, mano.
2: E o rádio também destravou isso, né?
0: Mas aí, então, aí eu me... Cara, o rádio foi a minha vida.
2: Que
0: foi
2: demais.
0: O sonho. E aí eu superei isso tudo, né? Não sei como, não sei se foi milagre ou não. Mas, cara, hoje a gente tá aqui que nem você. Você tem o seu sonho. E que nem o ouvinte da Mix agora. E é por isso que a gente quer saber. Como é que você faz pra manter o seu sonho vivo?
2: É isso. Como é que você alimenta esse sonho? Ou você só lembra desse sonho de vez em quando? A gente quer saber qual que é a sua história, quais são os seus sonhos, quais que você realizou, quais que você ainda não conseguiu conquistar. E vai fazer o seguinte, hein, Raiz? A galera vai mandar em áudio pra gente, não é não?
0: Arroba Mix, tudo na Mix no Instagram.
2: Realizou quais que você ainda não conseguiu conquistar. E vai fazer o seguinte, hein, Raiz? A galera vai mandar em áudio pra gente, não é não?
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1: Mix agora são 6:12, Tupac Changes, paulada aqui na nossa tarde. Pra você que chegou agora aqui na Mix, querido, querida, muito obrigado pela sua companhia, tá no carro agora, bom, onde quer que você esteja. A gente quer saber, como manter um sonho vivo, Caco?
2: É, tem várias formas, né? E uma das formas é você ser resiliente, é você continuar acreditando, é você colar com a galera.
1: Palavra-chave, hein? Resiliência. Palavra-chave.
2: Mas posso falar também? Dependendo do seu sonho, você precisa ter uma galera que tá colada lado a lado com você, né, Raiz?
1: Sem dúvida nenhuma.
2: Você sabe.
1: Porque a gente não consegue fazer sozinho, cara.
2: É, uma andorinha só não faz verão, né?
1: Cara, falaram que anjo da guarda não precisa de companhia. Então nenhum ser humano consegue viver sozinho ou fazer as coisas sozinho.
2: Caramba, eu vou notar essa aqui profunda.
1: E porque assim, só o anjo da guarda, porque ele é anjo da guarda de todo mundo e não tem ninguém.
2: É.
1: Mas, nós somos seres humanos e a gente precisa de pessoas legais e que compartilhem o nosso sonho. Ou então muito parecido. E com o tempo a gente vai levando. Mas eu acho não. Eu tenho certeza que os nossos convidados podem falar muito melhor sobre isso.
2: Ah, com certeza.
1: Então a gente tá aqui com uma galera que tá na estrada desde o comecinho dos anos 2000. Já tem 6 discos gravados, isso faz parte aí de uma história. Já passaram por gravadoras e agora foram resilientes, deram a cara, né, pra arte, são independentes, tocaram no palco mundo do Rock in Rio e a cada fase que tiveram, eles se reinventaram, mantendo aí esse sonho vivo. A gente vai também falar do último lançamento, o single Tudo Que Restou, que tá incrível. Eu tô aqui tecendo glórias, coisas bacanas para a banda Glória.
3: Aí sim, salve, boa tarde.
2: Tamo aí.
1: A gente tá aqui com o Mi Vieira, que é vocalista, e o Vini Rodrigues, que é o guitarrista. Rapaziada, 25 anos, um quarto de século praticamente, vocês já estão na estrada.
3: É muito cara, tempo, né, Raiz?
1: Cara, parece o Caco com o NX Zero.
2: Sim, parece não, começou no mesmo balaio.
3: A gente começamos junto ali, né, então... Foi uma correria bonita, até hoje eu tava fazendo um release, né? Sobre a minha carreira, né? E aí, obviamente, tinha que ter o NX Zero ali, porque a gente começou junto naquele balaio todo, né?
1: Já tá correria. Pra escrever o livro, Mi?
3: Ah, com certeza, né? Já tem pessoas
4: que eu quero só ver. Então, isso, cara, eu quero ver.
1: Histórias.
4: Eu não tava sabendo.
1: E a gente tava falando sobre isso, né? Poxa vida, 25 anos de estrada que vai rolar ainda. E aí, Caco, foi o lance. O Mi já solta. A gente conhece o Brasil todo, cara. Conhecem o Brasil todo. E a gente ficou falando sobre o Brasil, sobre o tamanho do Brasil, né? Por exemplo, só o estado de São Paulo cabe o país de Portugal.
3: Sim.
1: O estado de São Paulo é do tamanho de Portugal.
2: Caramba.
1: Pra você ter uma ideia, é muito louco.
2: A cidade, né?
1: O país.
2: Caramba.
1: Cara.
2: Você diz em população?
1: Não. E o tamanho também.
2: Né? O tamanho, e também.
1: A população. Cabe no estado de São Paulo. Então, você imagina uma banda brasileira que tá aí há mais de quase 25 anos na estrada, viajar o Brasil de norte a sul, porque o Brasil é um continente. É muito mais difícil, não é, Mi?
3: Muito mais difícil, né? Porque o Brasil... E o Brasil, você sabe, né, Conrado? A gente aí que já passou pelo Brasil inteiro, é muito grande. Então, você, meu... Tem lugar aqui do Brasil que a gente demora quanto tempo pra chegar, né, Indião?
4: A gente fica muitas horas na van e é uma logística que tem que ser toda muito bem pensada pra valer a pena.
3: Muito bem amarrado.
4: Porque muitas vezes a gente vai até mais pra levar o Glória do que pensando em qualquer outra coisa. Pra estar lá com essas pessoas, fazer o show do Glória lá, levar as músicas pra lá.
1: E quem faz essa logística?
4: Eu acho que a coisa mais emocionante que tem é a gente tocar em Juazeiro do Norte e chegar lá e tá lotado.
2: Isso é sensacional.
4: Vocês estão aqui! Nossa, tipo,
3: aquele,
4: é surreal.
3: E aquele velho papo, surreal, né? Que a gente às vezes viaja 8 horas de van pra chegar no lugar e tocar 1 hora só.
4: É.
2: E depois entra na van e volta.
4: Mais 8 horas. Não, tanto que eu falei pra ele que a gente conhece o Brasil inteiro.
3: Sim.
4: Só que a gente, assim, a gente conhece o mais importante do Brasil, que são as pessoas.
3: Os fãs.
4: Mas os lugares, a gente não conhece nada. A gente conhece os aeroportos e os hotéis. E as casas de show.
3: E as casas de show,
4: porque no Brasil mesmo, eu queria muito um dia poder voltar. É bom que eu tô fazendo amigos, então eu tenho onde eu ficar.
2: Isso é bom também.
4: Já vou fazer a minha linha ali.
2: É o Urban Brothers.
1: Cara, e aí vai aquela pergunta. Depois de tantos anos de banda, como é que vocês mantêm esse sonho vivo?
3: Né?
1: Sejam os da banda e os sonhos pessoais também.
3: Sim. Raiz, eu vou te falar que desde quando eu montei o Glória, sempre foi meu sonho, né? Viver de banda. A gente se conhece desde moleque, né? Principalmente eu e o Conrado. Então a gente sempre teve esse lance do hardcore, né? Do punk, de subir no palco, fazer um som, conquistar fã, fazer uma cena. Porque a gente cresceu vendo as bandas gringas fazendo isso, né? Então, assim, esse sempre foi meu sonho. E foi uma coisa que você falou agora há pouco. Você sempre precisa de alguém que compartilhe do seu sonho, né?
4: Exato.
3: Então, hoje em dia, por exemplo, há 5 anos... Eu conheço o Vini há muito tempo já, né? A gente sempre se trombou porque ele é da Casa Verde também. Que é o
0: Zona Norte.
3: É, o Glória veio ali da Casa Verde. Então eu sempre trombava o Vini ali andando de skate, as bandas dele eu sempre achei muito boa.
4: Que
3: e,
4: fofo.
3: E ele é um cara que compartilha do mesmo sonho que eu.
4: Eu te amo!
3: Ah, eu também.
0: Mas peraí. Ô Vini, quantos anos você tem?
4: Eu tenho 32. Nossa, parei pra pensar.
0: Cara,
4: quando me começou, por isso que eu tenho o maior respeito e até hoje eu não paro de aprender em um dia que eu tô com esse cara. Que é, quando ele começou o Glória, eu era uma criança.
0: Cara, eu ia falar isso porque você dorme no formal, porque
3: não. Não.
0: Quem tá na live tá vendo. Quem tá na live tá vendo. Pra você que não, né, que não tá, que tá no carro, deixa eu descrever o Vini aqui. O Vini é, parece um cara que tem 20 anos de idade.

0: descolado.
1: Mas você sabe o que, que é isso? É a música e a arte, cara.
2: É, exatamente. O a gente que trabalhar com o que a gente ama, né?
1: O Mi, por exemplo, eu já conheço há muito tempo.
0: E, verdade. Não, e agora Mi, eu tô 44.
1: O Mi não muda.
2: Não muda.
0: Não
2: muda.
0: É um garotão.
2: Ele é um jovem, um eterno jovem.
1: É um gigante.
2: Irresiliente.
0: O rock me
2: irresiliente, mantém o sonho vivo. Eu acho que hoje em dia a gente costuma falar sobre isso, o Glória já acaba tendo até uma responsabilidade, até com outras bandas. Hoje em dia, quando a gente lança um álbum novo, a gente lança uma música nova, bandas do mesmo segmento já vêm agradecer a gente. Obrigado por estarem
0: continuando.
2: Pela
0: resiliência, né?
2: Porque o rock no Brasil, a gente sabe, você sabe. Glória tem berro.
3: Mas tem uma coisa que eu acho extremamente importante da gente frisar com relação ao Glória. E falando novamente, né? O Glória começou junto com o NX ali na Casa Verde. É a mesma geração, também exatamente. A mesma geração do Fresno, Strike, várias bandas que a galera conheceu. Tem muito da reinvenção, né? Dessa questão do manter o sonho, porque eu falei pra você quando você mandou as músicas novas pra mim, e que aliás a gente vai falar disso já também, né, Raiz? Que o Glória já passou por várias formações, mas o propósito da banda, o sonho da banda, tá acima de qualquer intempérie.
0: Sempre foi a mesma coisa.
3: Porque sempre é muito difícil pra qualquer artista, pra qualquer banda, você mudar integrante, readaptar e tudo mais. Mas eu falei pro Mi uma coisa, eu falei, Mi, o Glória é uma das únicas bandas, assim também como o Fresno também, que eu acho extremamente, uma das bandas mais competentes da história do rock brasileiro também.
1: Do
3: é o Fresno.
1: Século XXI, cara.
3: E com certeza, né, que sempre vão evoluindo, melhorando, crescendo a cada dia a mais, mas o Glória tem essa questão de mesmo mudando a formação, o trabalho é sempre a prioridade de tudo. E se reinventa e fica sempre uma cara nova, mantendo a essência do Glória.
2: Sabe por que? Ao que eu atribuo isso? Eu acho que isso é o Mi. Que o Mi é a alma da banda. O Mi me colocou o Leto, me colocou o Tom, me colocou o Gil. Ele tem esse tato de sacar quem vai trabalhar.

0: músicas do álbum novo, a gente consegue ir pra vários estilos. Tem música que é só eletrônica.
1: É verdade que eu ouvi.
0: Tem música que é pesada pra caramba. E mantém sendo glória. Tem a alma.
2: Tem a essência, alma.
0: Porque
2: glória,
0: a partir do momento que eu me... liberra, pronto.
2: É, já é o...
1: Cara, tem muita história hoje pra gente curtir, então você já vai mandando também o seu áudio, porque a gente quer saber como você faz pra manter o seu sonho vivo. Manda lá no Instagram, @mixtudonamix, manda o seu áudio. Chega aqui no nosso YouTube, @radiomixfm, e a gente tem muita coisa pra falar, pra contar. Vem pra live também, ou então pra você agora que tá ouvindo a Mix, aquela aguinha. 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
4: 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E hoje é dia de tirar dúvidas sobre cartão de crédito. Aí você já sobe até os olhos assim, já pegou a sua atenção, né? Sim, a gente vai falar sobre cartão de crédito e sobre as dúvidas que os ouvintes mandaram pelo WhatsApp. Então a gente vai fazer assim. Fabi, querida, boa noite, tudo bem?
5: Boa noite, Raiz. Tudo bem? E você?
4: Tudo ótimo, Fabi. Desde a semana passada, quando a Gisa estava aqui, a gente pediu aí para os ouvintes mandarem as dúvidas. Então, eu vou falando algumas aqui e você vai respondendo. Pode ser? Fica mais fácil, né?
5: Combinado. Raiz, pode mandar.
4: Vamos lá, então. Fabi, compensa pagar a anuidade de um cartão de crédito?
5: Olha, Raiz, depende, tá? Se você usa muito os benefícios do cartão, aí vale a pena sim. Mas se você não usa, né? Eu

0: Mate, aqui de Londrina, no Paraná. E sobre o tema de hoje, eu, né, no meu ramo de música, aí que o Caco também sabe, tem momentos que é muito difícil, momentos que a gente pensa em desistir. E a gente tem que lembrar do sonho da família, de dar uma vida melhor pra família, de continuar correndo atrás. É muita gente tentando derrubar, muita gente querendo que não dê certo. Só que a gente não pode, né? Se é o sonho, a gente tem que seguir em frente e tentar até conseguir. Não pode desistir. Isso aí, um abraço pra todo mundo.
1: Tamo junto, meu querido.
2: Não desista, DJ, mas aí você nem falou se você ainda tá como um DJ, se você teve que mudar, mas no meio do caminho ele falou uma coisa bem interessante. De repente, quando você tem uma família, outras coisas, outras responsabilidades.
3: Isso.
2: E a gente sabe que viver de arte no Brasil é muito difícil.
3: Muito.
2: É pra resilientes. Tanto que...
3: Desesperador.
2: Os nossos convidados de hoje, a Banda Glória, o Mi e o Vini estão aqui.
3: Sim.
2: Já tem aí quase 25 anos de estrada, já dá pra escrever um livro, tá, Mi?
3: Vou escrever, Raiz.
2: Pode falar sobre isso, né,
3: Capô? Com certeza.
2: Sobre os sonhos.
4: Olha, eu posso falar uma coisa muito legal.
3: Uh-huh.
1: Manda.
4: Eu já realizei todos os meus sonhos.
1: Discordo. Eu também discordo.
2: Discordo totalmente de você, irmão.
1: Meu irmão, você é um garotinho. Você tem muito o que viver.
4: Mas assim, com o que eu sonhava mesmo de tocar, por exemplo... Vocês nos deram uma oportunidade
3: pro Allianz.
4: Pra tocar no Allianz. Eu toquei num estádio com o X0.
1: Cara, você me deu a oportunidade de ter vocês no nosso show.
4: Que lindo.
3: Caramba.
4: Então, mas esse era o meu sonho. E assim, quando eu atingi esse sonho, eu posso falar o que acontece.
1: O quê?
4: Agora tem outro sonho.
1: Você dobra a meta.
2: Dobra a meta.
4: Era um outro sonho.
3: Mas você sabe que eu até entendo o que ele tá falando, assim. Porque eu, com meus 44, Raiz, eu falo assim pra você que... Eu realizei boa parte dos meus sonhos, né? Hoje em dia, assim, teve coisas que eu não realizei, obviamente, que eu quero realizar, sim, mas...
2: E continua vivendo.
3: Sim, eu sou um cara que eu sou muito satisfeito com tudo que eu construí até hoje, sabe? Obviamente, quero mais. E é o que você acabou de falar. É, viver de um sonho, viver de arte é difícil. E realizar sonhos tem uma responsabilidade imensa. E não quer dizer que você realizou, que você é o cara mais feliz do mundo. Não, porque sonhos também te cobram, sonhos também são amargos.
2: Sim.
3: Entendeu? Então, assim, existem os dois lados de você realizar um sonho.
2: E tem a gente outra. Tem um sonho, mas eles têm um preço.
3: Um preço altíssimo.
1: E tem uma jornada também até esse sonho acontecer.
4: Às vezes é muito mais sobre a jornada, sobre o caminho, se você foi feliz tentando alcançar esse sonho, do que você chegar lá. Porque senão você vai ficar a vida inteira sofrendo pra chegar naquilo. E você, quando você vê, você chegou, cheguei, passei uma vida inteira, a maior parte do meu tempo se foi. Tem que ser feliz agora.
1: Agora tem uma coisa também com relação que você falou, a jornada. Que eu acho que é importante a gente falar. Tem muita gente que só mira lá na frente, mas deixa de aproveitar o caminho todo, aprendizados, percalços e tudo mais.
4: Sim, a vida é agora, né?
1: Se a gente não tivesse isso, né? Todo esse tempo, todas essas dificuldades, né? Os caminhos que você precisa escolher, abdicar de muita coisa, porque pouca gente sabe o quanto um artista... que roda o Brasil inteiro, que tem uma carreira de 25 anos,
3: obviamente,
1: abre mão pra poder viver da música.
3: E abre mão de tudo, né? Você abre mão de família. Eu tava falando isso com a minha esposa esses dias. Que esse lance de você ser artista, viver um sonho, a gente, né, que, por exemplo, a gente não tem sábado e domingo, né?
4: Não,
3: você entende o que eu falo?
4: A gente trabalha, né?
3: Eu tava até falando isso com o Vini. E é uma coisa que eu falei com o Vini já, por exemplo, a gente vai perder aniversários.
4: É.
3: Tem aniversários nossos que a gente vai comemorar na estrada, com a banda.
2: É o preço do sonho.
3: É o preço do sonho. Vai ter, por exemplo, o Conrado já passou por isso. Ah, ano novo, o NX0 vai ter que tocar.
1: Não, a minha família nem contava comigo, né?
3: Uma vez o meu irmão me falou isso. Meu irmão falou assim, porque meu pai sempre foi um cara muito... Trabalho é trabalho, né? Tipo, então ele deixava de fazer um monte de coisa. Meu irmão falou, você é igual o pai, só que você é músico. Então você deixa de ir em aniversário nosso, você deixa de passar o Natal com a gente, é normal, é trabalho.
4: É hereditário.
3: Cara, seu Vieira me ensinou.
2: Tá bom demais, vem aqui pra nossa live. Aliás, tem uma galera bacana demais aqui no youtube.com/radiomixfm que não tá dando like aqui. Vem ver, é bacana. Poxa, o Vini também. Essa galera toda aqui. E você manda também o seu áudio. Manda aí, @mixtudo da Mi, segura.
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1: Mix, agora são 6h41, gente, que resenha legal. Falar sobre sonhos, a gente quer saber o seu sonho. Conta aí, você deixou alguma coisa pra trás? O que você, então, fez pra manter os seus sonhos? A gente tá aqui hoje recebendo a Banda Glória, né? O Mi e o Vini. Glória tá fazendo 25 anos, então você viver da arte, ainda mais do rock and roll durante 25 anos, cara, é um sonho realizado.
2: Loucura, emocionante.
3: Que é isso, cara?
1: Cara, é uma... Não é?
3: É,
1: o mas... Conrado aqui,
3: peraí,
1: é a prova.
3: A gente tava falando, eu tava falando um negócio na live, que eu vou ter que voltar a falar disso aqui no ar, Raiz.
1: Então você vai falar daqui a pouquinho, segura aí.
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0: Eu preciso colocar uma coisa aqui pra voltar, ó. 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
0: Ah, que resenha boa. A gente tá falando sobre sonhos. A gente quer saber de você. A gente quer saber se você manteve o seu sonho vivo, se você foi atrás do seu sonho, ou se em algum momento você deixou esse sonho escapar lá atrás e você não foi atrás. A gente tem hoje pessoas aqui que são exemplos de manter o sonho vivo. A gente tá recebendo a banda Glória, que tá lançando trabalho novo, novo single. Cara, a música, eu ouvi hoje porque, né, a produção mandou pra gente aqui, né? É, quem conhece a banda Glória, então assim, é uma coisa que o Mi, Caco, e também o Vini falaram, eles viajam por todo o Brasil.
2: Por todo o Brasil,
0: por
2: cara.
0: Por todo o Brasil. Então, eles estão levando o som deles, o sonho deles, o propósito deles, a música, pra todo o Brasil.
3: Isso.
0: E aí eu ouvi, porque eu conheço o trabalho do Mi. Cara, é legal porque pra isso, ó, a voz do Mi.
3: É uma voz suave. Bonita.
0: É uma voz bonita. Bicho. Mas na hora que ele abre a boca, faz aí um exemplo.
3: Ah, eu não consigo.
0: Vai, não, vai, canta, vai, Mi, não, fala.
3: Não. Não, muito alto.
0: Não. Yeah! Não, muito pouco. Fala uma frase. Aí, ó, tá vendo? E agora fala normalmente.
3: Assim, né?
0: Cara, é técnica, irmão.
2: É técnica.
0: É maravilhoso isso.
3: Eu sou locutor, né? Então tenho que aprender a impor minha voz.
0: Agora ouve isso aqui, gente, ó. Esse é o Mi, ó.
3: Esse é o Vini.
0: Esse é o Vini?
3: É o Vini, essa voz linda, doce.
4: Eu sou de cantador.
2: Isso é primacia da música, meu querido.
0: Caraca, Vini.
3: Que bonito, hein?
0: Cara, fiquei surpreendido, porque pra mim era o Mi. Como
3: aí
0: assim?
3: Aí vem aqui, eu sou eu, ó.

0: sobre o que essa música fala, Mi?
1: Manda, Vini, manda.
2: Essa
1: manda,
2: música, Vini. Ela fala sobre tudo que é... Vou deixar aqui aquilo que me mata, né? Vou deixar aqui a saudade, aprender a continuar, seguir um caminho novo, aceitar um fim, e seguir a vida. E as coisas continuam.
1: E letra do nosso baixista, o Tom Vicentini, um beijo pra ele, que ele deve estar ouvindo, né?
2: Ciclos que encerram, ciclos que começam. E a vida sempre continua, tudo passa.
0: Cara, exatamente. O mais legal é a arte mandar isso pras pessoas, porque vocês falam isso na música. Exatamente. E aí as pessoas que ouvem, elas vão tomar aquilo como verdade.
1: Exatamente.
0: Porque vocês passaram isso numa letra.
2: Isso é lindo.
1: E vão interpretar tanto cada uma de um jeito. Isso, né?
0: Exato.
2: Tanto exatamente. Que eu não gosto arte, tanto de explicar. Sim. Eu não gosto muito de explicar. Eu gosto que a partir do momento que foi pro mundo, cada pessoa tem um significado.
3: Sim. Vou te falar de um jeito,
1: o Vini
3: cada um.
1: Hoje em dia, o Vini hoje em dia que faz a maioria das composições. Aí, ó.
3: Isso é o Mi, ó.
2: Vem, Brasil, vamos! Vamos gostar
0: olha aí,
2: de ferro!
0: Então é incrível, cara, olha isso aqui.
3: A cabecinha do tá apresentador aqui, ó.
2: Tá na rádio.
3: Aí, asa, até a Yasa aqui, ó.
2: Aí, Brasil, é legal.
0: Ô, Mi, você é o único membro original da banda, ou seja, sim, né, vai fazer aí 25 anos, um quarto de século, irmão.
1: Sim, é muito tempo.
0: É um cara, peso falar isso, um quarto de século, né? Como foi que você selecionou essa galera pra chegar nessa nova formação, cara? Porque mudaram as pessoas no meio do caminho.
1: Sim, Raiz, assim, eu fundei o Glória ali no comecinho ali de 2002, né, finalzinho de 2001. E passou muita gente no Glória, né? O G, que é da do NX, ele foi um dos caras que foi um dos fundadores comigo do Glória.
3: O Yuri também, que foi do NX.
1: O Yuri Nishida, que é da do NX Zero. Acho que
3: beijo,
1: por isso
3: Yuri.
1: Que sempre teve essa junção.
2: Lindo, Yuri,
1: então
2: lindo.
1: Passou muita gente. O Eloy Casagrande, que hoje em dia tá no Slipknot, é do nosso baterista.
0: Aí vai o lance do sonho que o Vini falou. Ah, os meus sonhos! De repente, o Vini, não querendo que ele saia, não é isso?
1: Sim.
0: Mas de repente, o Vini pode
1: entendo.
0: Ser chamado que nem
1: entendo.
0: O cara que tá no Megadeth.
1: Sim,
0: mas,
1: igual o Eloy foi pro Slipknot,
2: mas aí,
1: né?
2: Mas aí eu tenho esse lance, eu acho que o meu maior sonho hoje em dia, acompanhando a correria de perto e a resiliência que foi pra esse cara continuar,
1: sim,
2: é garantir o que ele quis.
1: Manter, eu acho que assim,
0: você foi contaminado de uma maneira positiva.
1: Exatamente.
2: Fui
1: ele é um cara que vestiu a camisa, né, Raiz?
2: Eu sou o Glória, eu nasci pro Glória.
1: Ele vestiu a camisa e assim, eu acho que esse lance de escolher uma pessoa pro Glória sempre foi uma parada muito, até meio espiritual. Eu tenho que sentir. Quando eu vi ele cantando a nossa música na pandemia, que ele gravou um vídeo cantando a música do Glória, na
2: eu
1: hora bateu.
2: Eu dei a cartada certa.
1: Quando eu vi ele cantando...
3: Foi ele foi malandro, Raiz. Eu vou mandar uma versão aqui,
2: não,
3: mano,
2: foi.
3: Que vai cair o um negócio
2: real.
3: Da bunda, entendeu?
2: Quando o antigo vocalista saiu e eu soube, eu falei, eu choquei. Na hora eu falei assim, eu vou entrar. Eu juro por
1: não,
2: tudo.
1: Não, e ele fez o
3: você
1: vídeo.
3: Sabia.
2: Eu fiz assim, eu vou entrar.
1: E Raiz, ele fez o vídeo, eu vi o vídeo, eu falei assim, putz, ele tem a cara da banda. E assim, e foi uma aposta, porque... É, falando assim a verdade, ele era um cara que ele não tinha uma experiência vasta.
2: Não tinha.
1: Ele era
2: muito
1: novo, então eu tive que apostar muito nele.
2: É.
1: Então foi uma aposta. Eu falei, não, eu vou apostar nesse cara.
2: Eu acho que essa foi a última aposta, tanto que agora os integrantes novos
1: são pessoas com bagagem.
2: Vêm com

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1: Mix, agora faltam 3 minutos para 7 da noite. 3 minutos que precisam render muita coisa, porque é sonho. A gente poderia ter muito tempo de programa, mas a gente quer saber do seu sonho aqui. Como você fez para manter os seus sonhos vivos? Você ainda alimenta o seu sonho? Só lembra dele de vez em quando, mas sem amargura.
2: Sem amargura, né?
1: Por favor. Não deu? Ou então você vai voltar para esse sonho se realizar? Temos áudios.
2: Então bora.
3: Boa tarde, Mix Tudo na Mix. Aqui é a Gabi de Barretos, São Paulo. Tudo bem com vocês?
2: Olá, Gabi.
3: Olha, para manter um sonho vivo, na minha opinião, a gente tem que ir todo dia alimentando esse sonho, né? Correndo atrás, não desistir, e jamais deixar esse sonho guardado dentro de uma gaveta, né?
1: Sim.
3: E eu sei que não me perguntaram, mas meu maior sonho, um dos, né? É conhecer a Rádio Mix pessoalmente.
1: Ai.
3: E o outro maior sonho também é conhecer uma banda que tem 5 integrantes, que eu sou fã só há 20 anos.
2: E
3: um dos integrantes é o Caco Grandino.
2: Ah, que isso!
3: É o maior sonho, né? De tudo.
1: Gabi.
3: Toda a minha vida, né? Na realidade. E vocês? Beijo.
1: Mas esses sonhos, eles são super realizáveis.
2: É realizável.
1: É realizável totalmente.
4: Agora, esperando.
1: Cara, não, é sério mesmo,
2: só
1: Gabi.
2: Cola lá, que daqui a pouco tem uma fila de
4: gente
2: que
4: vai ter.
1: Gente, por que esse tema hoje, né, dos sonhos? Porque nós temos aqui o exemplo, que é a banda Glória, que tá lançando aí um som novo, que se chama Que Restou?
2: Tudo que restou.
1: Tudo que restou. Isso. É que aqui na minha tela, ó, tá Que Restou, que sacanagem.
4: Grande nome,
2: tela,
4: né?
2: Tela de desculpe, radialista, né?
1: Mas não é, você sabe o que que é? Um radialista precisa ser um homem polvo, cara.
2: Eu sei.
1: Polvo, eu preciso ter 32 braços aqui, porque eu não fico
4: com isso. Muito legal, tá sendo muito legal ver isso de perto.
2: É por isso que eu nem me arrisco, Raiz, porque olha, minha concentração é boa, viu, cara?
1: Cara,
2: eu derrubo a rádio na primeira.
1: E a gente tá com a banda Glória, com o Mi, com o Vini. O Vini é. Podemos dizer que você é um dos mais novos integrantes. Você tem 5 anos de banda, é isso, Vini? Você toca guitarra.
2: Agora tem outros mais
4: agora,
2: novos
4: eu
2: que você.
4: Sou o integrante mais novo, mais jovem de idade.
2: Isso.
4: Mas eu não sou mais o integrante. Agora eu já sou veterano, tenho os calouros.
2: Tem os calouros.
4: Tá? Eles estão lá, eu ainda tenho o trote deles que eles vão passar. Então,
1: isso. Né? Eu ia perguntar
4: tem
1: isso agora.
4: Que passar.
2: Comigo.
4: E com o Mi, então ferrado, tem que dormir no mesmo quarto que o Mi.
2: Não, cuidado.
1: Por quê?
2: O Conrado já passou no teste.
1: Você sabe que a gente tem
4: melhor,
1: um apelido.
4: Que horas são? É melhor a gente não.
2: O Conrado já passou no teste.
5: Não pode. A gente tem um apelido carinhoso. Não vou falar. Não vou falar o apelido carinhoso que a gente tem.
2: Eu nunca chamo ele de Conrado.
5: Eu também não chamo ele de Mi.
1: Ô Mi, fala aí pra gente, cara. 25 anos de história, agora mais um trabalho. Próximos passos, conta aí. Vai ter show, vai ter mais música.
2: Sim.
1: Faz aí uma compilação pra gente, pra quem tá ouvindo.
2: Sabadão a gente tá tocando em Campinas, na
4: Concha
2: Acústica, no Taquaral.
1: Tem mix,
2: né?
1: Em Campinas.
2: Exatamente. Boa. Então vai ser um grande show de
4: só
2: graça,
4: aí, de
2: vai
4: graça.
2: Ser lindo.
4: Perfeito.
2: Vamos lançar o disco novo esse ano.
4: Data de lançamento do show de lançamento. Já lança agora também.
2: A gente tá vendo ainda, né? Porque
4: não
2: tem
4: tá
2: os shows
4: marcado?
2: Que vai acontecer. Mas a gente tem que ver se vai anunciar aqueles shows grandes.
1: Aproveita
2: os caras
1: metendo
2: mistério
1: aqui, cara.
2: Setembro,
4: estamos lançando esse ano.
2: Lançando o disco aqui em São Paulo. Tudo indica que vai ser no Carioca Clube, né? Então já fiquem ligados.
4: Caco vai, já confirmou.
2: Já confirmou.
1: Agora,
2: Raiz
4: todo
2: tem que
4: mundo
2: também,
4: aqui da Mix
2: vai. E Raiz, clipe novo vai vir, né? E outra coisa, o que que vai vir? Muita história. A história do Glória não acabou. Quando eu abri esse livro, eu prometi pra mim que eu ia demorar muito pra fechar ele. Então, assim, tem muita história pra rolar.
1: Querido, ainda tem muita coisa pra ser escrita ainda. E pra encontrar o Glória, redes sociais, como é que faz?
2: Instagram, @GloriaRock.
4: Nos sigam, siga a banda, siga
2: os integrantes.
4: Acompanhe no YouTube. Tá em todas as redes sociais, se você colocar Glória... Só pode ter a Glória Groove, pode ter... Mas você vai achar o Glória Rock. Coloca a Glória Rock que vai ser seu.
2: Vai aparecer facinho ali.
4: Glória ali.
2: E escuta o novo som aí, Tudo Que Restou, Não Há Mais Tempo. E os sucessos do Glória que todo mundo já conhece.
1: Cara, é isso. A gente quer agradecer. Sucesso, mais 25 anos.
2: Muito obrigado.
1: Até os 90, cara. Você vai ter que ficar...
2: Pô, cara, eu tô treinando pra isso, né? Eu sempre me cuidei
4: ele
2: pra
4: vai.
2: Isso, né?
1: É verdade, porque você não mudou desde quando eu te conheci.
2: Que é isso, tempo, é o queridão. Rock, bicho.
1: Cara, é a música, é a arte. Caco Grandino, mais uma vez, meu irmão. Muito obrigado por hoje. Tamo juntos aí. A Giza, ela tá na Itália nesse momento?
2: Eu não sei exatamente se tá na Itália ou está em Londres, mas assim, tá aproveitando muito,
4: tá
2: né, Raiz? Daquele jeito.
1: @CacoGrandino, eu sou @RobertoRaiz, Raiz, R-H-I-S. Gente, muito obrigado. Amanhã tem Mix Tudo e amanhã será um tema bem interessante. Não vamos contar, Yas?
2: Ela quer guardar.
1: Cara, mas essa resenha só é feita por sua causa, ouvinte da Mix. Muito obrigado. E ó, Glória,
2: Muito obrigado.
1: Glória, muito obrigado.
2: Glória.
1: Entenderam
2: glória.
1: O meme?
2: Opa.
1: Tchau, gente. Até amanhã.
2: Até.
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11: E se liga, a Mix conversou com o cantor e compositor Pedro Mariano, ele que é filho da cantora Elis Regina. E nesse bate-papo, o músico falou sobre a regravação da faixa Casa no Campo. Nessa nova versão, Pedro Mariano faz um dueto com a voz da mãe, a Elis. Durante a conversa, inclusive, Pedro Mariano revelou que durante os shows, a mãe dele aparecia no telão e isso acabava deixando ele bem emocionado. É importante lembrar que o Pedro Mariano tinha apenas 6 aninhos, quando a mãe dele, a Elis Regina, faleceu. Houve aí um trechinho dessa regravação que ficou incrível.

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0: Essas foram três das mais pedidas por você em 99. 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

0: Gente boa, tudo certo? Qual que é a boa pra hoje? Pra você que falou aqui no Melhor Mix do Brasil, primeiro que você é o melhor ouvinte desse país, né? O ouvinte da Mix é diferenciado. Então, daqui a pouquinho, às 8 da noite, tem uma tarefa, e uma tarefa que todo mundo quer fazer. É colocar a música preferida aqui na programação da Mix. Às 8 da noite vai começar mais uma edição do Pede no Zap. Nosso número é o 11 983 408 mil. Nesse número tu vai mandar uma mensagem de voz. Manda uma todo dia, não manda? Manda uma pra gente, contando quem é você, de onde você está ouvindo a Mix e esse som bacana pra gente rolar na noite de terça-feira. Todo mundo fica feliz. Passinho assim, vou repetir o zap bem devagarzinho. Guarda esse número, tá? 11 983 408 mil. Porque daqui a pouquinho também no final dessa hora é por ele que você pode levar um fone de ouvido da Aiva. Esse fone de ouvido, minha gente, é maravilhoso. É nota 10 de 10. Tá precisando de um fone de ouvido? Não tem fone de ouvido. 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

Deixa eu te avisar, contagem regressiva para você colocar o seu som na programação da Mix. Já já vai começar o Pede no Zap. Já manda aquela mensagem de voz espertinha, dizendo quem você é, de onde você tá ouvindo a Mix. E o som pra gente rolar na noite de terça-feira. Bora combinar assim? 11 983 40 8000. Aliás, esse foi o número que o Murilo Brandão, que tem o final do telefone 6138, mandou aqui com a hashtag fone de ouvido. Porque eu tinha um fone de ouvido da Aiva, presentaço.

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0: curtiu, Obsessor?
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0: Programa feito por você. Saiba que até as 9 da noite, todas as músicas que a gente curte aqui são as que chegam pelo nosso zap. É o 11 983 408 mil. Manda sua mensagem de voz, não esqueça de falar o teu nome, tá? Às vezes manda umas mensagens tão legais aqui, com as mensagens 10 de 10. Mas esquece de falar o nome, eu quero saber quem você é. Beijo pra Solange da Freguesia do Ó, na Zona Norte de São Paulo. Enzo tá em Osasco. Everton é motorista por aplicativo em São Paulo, tá ouvindo a Mix, levando aí a gente na rodagem. Motoristas por aplicativo desse país, vocês são 5 estrelas, dando carona aí, né? Carona pro nosso som. Obrigado, gente.
2: Boa noite, galera da Mix. Eu sou a Ariane aqui de Viamão e eu quero escutar a música Last Kiss do Pearl Jam.
0: Adoro.

0: lembrando aqui quando a gente transmitiu o show da Sabrina Carpenter ao vivo no Lollapalooza. Foi sensacional. Só o ouvinte da Mix fica ali, ó, cara a cara, né, no som.
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0: Então coloca o seu som aqui na programação do melhor mix do Brasil. Facinho demais. É uma mensagem de voz pro 11 983 408 mil. Passa como nosso amigo aqui, o Rodrigo Maciel, de Cachoeirinha, fica no Rio Grande do Sul. O Francisco mora em Francisco Morato. O Juliano tá em Brasília. O Will tá em Sete Lagoas, Minas Gerais. E tu, me conta da onde, vamos ouvir o quê?
2: Boa noite, Mix.
0: Oi.
2: Meu nome é Antônio Eduardo, aqui de Brasília, na Ceilândia, motorista de aplicativo. Quero ouvir na Mix qualquer uma do Legião Urbana, tá ligado?
0: Tá, tô ligado. Então, obrigado pela carona. Bora ouvir Legião.
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0: Essa pergunta que o Renato faz no final do som: o que você vai ser quando você crescer?
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0: Ah, Renato Manfredini, que falta você faz? Foi a Legião de Brasiliense pedida aqui no Pede no Zap. Agora só falta o teu som. Entra aqui na casa, 11 983 408 mil.
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2: Diego Barone de volta aqui na Rádio Mix. E aí, o filme Mortal Kombat 2 já em cartaz nos cinemas, é bom? Então, depende do que você tá esperando, porque nesse aqui você não vai encontrar uma baita história. Apesar que a simplicidade da trama funciona bem, viu? O imperador do mal, Shao Kahn, que já dominou diversos reinos, quer se apossar da terra também. E como uma chance para se defender, ele oferece o torneio Mortal Kombat, onde já venceu 9. Se ganhar só mais um, já era. Aí os lutadores do nosso mundo são convocados, incluindo um ator famoso, mas ultrapassado, chamado Johnny Cage, vivido pelo Carl Urban, da série The Boys. E assim, só ele já é motivo suficiente pra você ir ao cinema. Ele trouxe uma interpretação estilosa, canastrona e debochada, sabe? Bom, tirando o drama dele e a jornada da princesa Kitana, que quando criança viu seu pai morrer e foi adotada pelo Shao Kahn numa introdução sensacional, o filme não aprofunda mais nada. Tem diálogos fracos, a não ser as piadas, afinal o longo é engraçado de verdade. Uma coisa que gostei muito foram as lutas, muito boas e realistas, além dos cenários e os fatalities idênticos ao game. Assim, poderia ter um roteiro melhor? Claro, mas a dinâmica do filme é tão legal que compensa. Mortal Kombat 2 está nos cinemas. Me segue no Instagram, @DiegoBaroneNoAr, para mais, e lá tem o link pro canal Kryptonita no YouTube, onde eu apresento vários conteúdos deste universo.
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13: E se liga, a Mix bateu um papo com o Dinho Ouro Preto, vocalista do Capital Inicial. E nessa conversa exclusiva, o cantor revelou a história por trás da música Não Olhe Pra Trás. Segundo Dinho, essa letra foi feita em parceria com o compositor Alvin e é uma espécie, na verdade, de autobiografia dele. Pois é, segundo o compositor, ele usou um momento da vida pelo qual o Dinho Ouro Preto estava passando para compor essa letra. O vocalista do Capital Inicial, o Dinho Ouro Preto, contou que não fazia a menor ideia de que essa música seria um sucesso. Ouvi um trechinho desse som.
14: E

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1: Bora lá, é assim que funciona, de segunda a sexta, a partir das 8 da noite. Você faz o show. E aí, seu show vai ser pra que música? 11 983 408 mil. Aquela mensagem de voz bonitinha, manda aí.
3: Boa noite, Rádio Mix.
1: Boa.
3: Aqui é Fernando, aqui de Maceió, Alagoas. Toca pra gente aí o Viva La Vida, Coldplay.
1: Receba.

0: 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Mix é 8h41. Luiz Carlos do Rio de Janeiro mandou a braba. Dr. Dre com Snoop Dogg, The Next Episode. Oi, Dani. Boa noite. A Dani, a gente tá em Porto Alegre. Tá voltando pra casa na companhia da Mix. Obrigado, querida. Bom descanso pra você. Beijo na família. A Júlia tá em Curitiba. O Joab é motorista por aplicativo na Zona Sul de São Paulo, na rodagem. E a carona aí pro som da Mix. Obrigado. A Tata tá em Guaratinguetá. E você que tá ouvindo a Mix? Por onde, hein? Pela Alexa? Alexa, tocar Rádio Mix. Me conta.
1: Boa noite, Rádio Mix.
0: Boa noite.
1: César Cadini, motorista de aplicativo Cuiabá, Mato Grosso. Manda aí da Tina Turner, The Best. Tchau, obrigado.
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0: Agora pediu, né? A gente tocou.
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0: Pelo 11 983 408 mil. Já tem aí na agenda do seu celular o número da Mix? Que beleza, ainda não? Não faz feiura. Manda essa mensagem de voz bacana, toca a sua música. Isso não tem preço, hein? Ouvir a sua música, você pedindo, faz o show.
2: Salve, pessoal da Mix. Opa. FM, aqui é o Murilo da Penha, São Paulo. Gostaria de ouvir um Linkin Park, Somewhere I Belong. Boa. Valeu, rapaziada, tamo junto.
0: Tamo junto, tu manda.
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0: É pra ouvir alto.

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2: Mix, falta um minuto para as 9 da noite. A Shakira com Maluma, Chantaje. Amanhã, quarto, né? A gente já podia abrir o programa de amanhã, às 8 da noite, com o teu som. Já manda agora, então, aquela mensagem de voz. Senão você vai esquecer. 11 983 408 mil. Eu quero saber quem você é, de onde você tá ouvindo a Mix. Esse som bacana pra gente curtir a noite aqui. Amanhã, às 8, não se atrase.
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0: Está no ar a Voz do Brasil. As notícias do governo federal que movimentaram o país no dia de hoje.
1: Olá, boa noite.
0: Boa noite para você que nos acompanha em todo o país.
1: Terça-feira, 12 de maio de 2026.
0: Vamos ao destaque do dia, mais de 11 bilhões de reais no combate ao crime organizado.
1: O governo do Brasil lança plano com foco na desarticulação financeira e operacional de facções criminosas.
0: Presidente Lula destaca a união com estados e municípios para enfrentar a violência e garantir a segurança de todos os brasileiros.
2: O território será devolvido ao povo brasileiro de cada cidade e de cada estado.
1: E ainda, o governo do Brasil zera impostos de importação sobre compras internacionais, a chamada taxas das blusinhas.
0: O imposto vale para importação de produtos de até 50 dólares.